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0: É a nossa noite com The Weeknd, Save Your Tears, nesta noite gostosa de segundona. Excelente semana pra você. Daqui a pouquinho eu tô de volta trazendo mais músicas.
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0: Estamos de volta, é reta final, tem Felipe Araújo.
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7: Olha essa música aqui, que legal.

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0: Quem gosta faz barulho, gente! Tá lindo demais!
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0: Essa é a nossa noite com Hadaway, What is Love, matando saudades, desejando a você uma excelente terça-feira. Obrigado pelo carinho, pela companhia. Se o Pai Maior nos permitir, a gente se fala nesta noite de terça-feira. Beijo carinhoso do Rodrigo Santos, forte abraço, tchau, tchau.
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Neto chegando na terça-feira aqui já. Bom dia, lindona! E aí, amigão? Você tá bem, né? Obrigado pelo carinho, o prazer é todo meu, sou o Joel Cabral e a partir de agora já sabe, né? A festa do Madrugada tá começando nessa terça-feira! Você tá fazendo o que agora, hein? Tá trabalhando? Tá em casa de boa descansando? Você tá viajando, né? Obrigado pela carona! O prazer é todo meu, sou o Joel Cabral. Ó, bora junto? Ah, quero ser participando, me conta de onde você tá me ouvindo. Vai lá no meu arroba Joel Cabral Voz Instagram, tá? Isso? Arroba Joel Cabral Voz no Instagram e me conta de onde você tá me ouvindo e depois eu te mando um abraço aqui, tá bom? Bora começar! Vem comigo na terça! Madrugada com você! A primeira a chegar é a Simone Mendes. Meu pra sempre não era meu. Bom dia!

Madrugada, Ed Brito e Samuel Refém, que modão, hein? Antes, Murilo Huff, Saudade Estranha. O Jorge e o Matheus com Então Valeu. E ainda Simone Mendes, Meu Pra Sempre Não Era Meu. Continua.

Madrugada boa, Ana Castela. É que eu não te esqueci. Antes teve Mato Grosso e Matias e Fernando e Sorocaba ao som de Larry B. E ainda Matheus e Cauã e Lauana Prado. Admita, lá vem daqui a pouquinho após o intervalo de Paulo e Paulino, Gustavo Lima e Bruno e Marrone, o Zezé de Camargo.

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1: Fala, rapaziada.

continua pra você. Ó. Madrugada com você. O Zezé de Camargo tá chegando com Discutidas, as famosas DRs. Ó.

madrugada, Gustavo Lima e Bruno Marrone, relação errada, eita! Antes, Guilherme, Benuto e Panda, eu duvido! Hugo Henrique com Gustavo Mioto vão falar que foi sorte e ainda Zezé de Camargo, discutidas! Continua aqui pra você, tá?

sua terça, fechando a primeira hora, Maurício e Eduardo, solteira no mundo. Antes, João Pedro e Cristiano, amor verdadeiro. E ainda PPA com Diego e Vitor Hugo, Carmé de Chocolate. Lá vem mais uma hora daqui a pouquinho, se prepare. Você vai cantar com Jazz e Jadson, Felipe Araújo, com Eduardo Costa, até com Henrique e Juliano, hein?

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onde você tá comigo, hein? Eduardo Costa chegando com essa regravação. Que versão, hein? Te quero! Bom dia!

obrigado aqui, Modões. Felipe Araújo, Como Eu Te Amo e Tudo de Novo. Antes, Rio Negro e Solimões e Country Beat apaixona muita gente. Henrique e Juliano com Eu Amo Você e Eduardo Costa, Te Quero. Continua aqui, ó.

Terça, Gustavo Lima, bala alojada, é moda. Antes, Cleiton e Camargo, Quando um Grande Amor Se Faz. E ainda João Pedro e Cristiano, Acordou Namorando. Você tá gostando, é? Ó, quem vem daqui a pouquinho após o intervalo, você vai gostar ainda mais, ó. Wesley Safadão com Ana Castela, Marcos e Beluti, João Gomes, o Luan Santana.

0: 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A data foi escolhida porque em 19 de agosto de 1839, a Academia Francesa de Ciências anunciou a invenção do daguerreótipo, uma espécie de câmera fotográfica primitiva. A fotografia é uma das grandes invenções da humanidade e foi muito importante para avanços na cultura, na economia, artes e muito mais. 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

Santana, Ilha! Teve antes PPA com Diego e Vitor Hugo Carmé de Chocolate. O Daniel com Eu Não Te Amo e Léo Magalhães. Eu amo você! Bora continuar junto, é?

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sua madrugada, fechando essa hora, Kleber e Cauã, mil adjetivos. Antes, Wesley Safadão e Ana Castela, covardia. E os Bonifácios com a Thaíra e Alexandre, Deus me deu esse lugar. Você tá gostando, é? Ó, quem vem daqui a pouquinho após o intervalo? Matheus e Cauã e Jorge Matheus, César Menotti e Fabiano. Vai ter o Felipe Araújo, até o Fernando e o Sorocaba.

0: muito bom dia! Que legal que você tá aqui com a gente, obrigado pelo carinho! Ah, tá começando mais uma hora aqui no Madrugada. Como é bom quando você participa, muita gente passando lá no meu Instagram, no arroba Joel Cabral Voz, hein? A Tatiana tá curtindo a gente, obrigado pela sua participação, viu? A Alessandra também tá passando por lá. Fala, Marcelo, você tá bem, é? Angelita também tá curtindo. Ah, obrigado, viu, gente? Ó, você quer passar lá também? Arroba Joel Cabral Voz é meu Instagram, me conta de onde você tá me ouvindo e depois eu te mando um abraço aqui, tá bom? Bora começar essa hora? Vem junto!
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0: O primeiro a chegar com essa regravação, Felipe Araújo. Mentira que virou paixão. Que história, gente!

0: madrugada, Jade Jadson com Mato Grosso e Matias por álcool abaixo. Ei, teve antes Emílio e Eduardo, Barulho da Buzina, Fernando e Sorocaba com Terra de Amor e Felipe Araújo, Mentira que Virou Paixão. Continua aqui, não é? Bom dia!
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Madrugada boa, Maurício e Eduardo, solteira no mundo. Antes, Matheus e Cauã e Jorge Matheus, Pactos. E João Lucas Freitas e Kleber e Cauã, preso ao seu beijo. Você tá gostando, é? Sério? Ah, então daqui a pouquinho tem mais moda pra você, ó. Lá vem Rio Negro e Solimões, Guilherme Benuto, vai ter o Ed Brito e o Samuel.

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duvido! Antes, Júnior Marques, Ilusão de Amor. A Roberta Miranda com Tô na Mão de Deus. E ainda Marília Mendonça, Rosa Embriagada, que segue pra você, ó. Bom dia!

seu Madrugada fechando essa hora é de Brito e Samuel, toda mulher. Antes teve Jorge Mateus, Paradigmas e Guilherme Benuto e Panda. Eu duvido. Daqui a pouquinho tem mais uma hora aqui no Madrugada, tá? Ó com quem você vai cantar. Luan Santana, Paula Fernandes, com

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Beto e Cristiano no Madrugada Janelinha. Ah, que momento bonito na vida do ser humano. Ah, teve antes Rio Negro e Solimões, Emílio e Eduardo sonhando com você. Já de Jadson com Doutora e Bruno e Marrone. A raiva é minha. Vem cá junto. Ó, ó.

madrugada, Ana Castela, é que eu não te esqueci. Antes, Luan Santana, a bala emocional. E os Bonifácios com Ataíra e Alexandre, Deus me deu esse lugar. Continua comigo, é rápido o intervalo, tá? Pra você cantar juntinho, ó, com Jorge Mateus, Eduardo Costa, até com Gustavo Mion.

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4: E aí, tudo bem, né? Continua.

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Toneladas de paixão, hein, Mota? Antes, Tiãozinho e Alessandro com De Paulo e Paulino, Amor de Trem. Gustavo Mioto com Voltando Pra Mim. E ainda Gustavo Lima, Bala Alojada, que segue pra você, tá? Boa terça! Ah!

0: sua terça, Leandro e Romário e Iker e o Gilmar, Corações Egoístas. Antes, Júnior Marques, Ilusão de Amor. E ainda Jorge e Matheus, Molhando o Volante. Bora de saudade? Vai começar aquela viagem especial no mundo da música sertaneja. E você é o meu convidado todo especial, tá bom? É Vapt Vupt. Segura! 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

0: Bom dia, já tô de volta. Alegria em primeiro lugar, já sabe, né? A última hora toda especial pra você. Com carinho, claro. Nessa terça-feira a gente vai viajar no túnel do tempo sertanejo. Prometi, não é? Então bora começar essa viagem. Vem!
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0: A primeira, a Jaine, Preciso Ser Amada. Bom dia.

0: combinado assim, yeah. Antes, Chitãozinho e Chororó e Fátima Leão, Nuvem de Lágrimas, o Amado Batista com Folha Seca, e abrimos com a Jaine, Preciso Ser Amada. Vem cá, continua na terça.
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0: No seu feriadão, Daniel, que era eu, ê, moda ajeitada. Bom dia!

Alexandre, Estrada do Amor, antes, o Lucas e o Luan, Dona dos Meus Sonhos, e abrimos com o Daniel. Tá gostando? Daqui a pouquinho a gente volta com muito mais moda no Madrugada, tá bom? Se prepare pra curtir essa aqui do Zezé de Camargo e Luciano.

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0: OK. Mais uma vezinha só, OK?
1: César e Paulinho, duas vezes você sempre! Teve Christian e Ralph antes, na rua, na chuva, na fazenda. Leandro e Leonardo, chuva no telhado. E abrimos com o Zezé de Camargo e Luciano. Vem comigo? Bom dia!
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1: João Paulo e Daniel! Ei, poeira na estrada! Que modão, gente! Ó!

0: Luciano do Madrugada e convidou o Sérgio Reis, essa de 98, Se Eu Não Puder Te Esquecer. Teve Jean e Giovanni antes, Pra Conhecer Uma Mulher. E abrimos com o João Paulo e Daniel. Obrigado por ter vindo com a gente nessa terça. A zero hora de quarta-feira, eu tô aqui com muito mais moda na sua madrugada. Não abro mão da sua companhia, tá bom, lindona? Combinado, amigão? A gente se fala. Ótima terça. Tchau. 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
6: 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E se você realizou pelo menos um sonho da sua vida, pode ter certeza que tem uma grande mulher por trás disso.

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0: Leonardo, gente. Bom dia, gente.
1: 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Paulista FM, 6 horas e 20 minutos. 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

0: Paulista FM, 6:31.
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0: 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Paulista FM, 6 horas
1: e 59 minutos.

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1: 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Paulista FM, 7 horas
2: e 16 minutos.
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1: Em 19 de agosto, comemoramos o Dia Mundial da Fotografia. A data foi escolhida porque em 19 de agosto de 1839, a Academia Francesa de Ciências anunciou a invenção do daguerreótipo, uma espécie de câmera fotográfica primitiva. A fotografia é uma das grandes invenções da humanidade e foi muito importante para avanços na cultura, na economia, artes e muito mais. Jacques

0: Paulista FM, 7:30. 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
3: Muito bem, começamos o nosso programa Pegada 87. Aí, tudo bem com você? Tudo belezinha? Tudo na Santa Paz? Que bom, hein? Que maravilha. Terça-feira que fala, né? Terça-feira, sua linda. Seja bem-vinda, dona Terça-feira. Nem cá, nem lá, né? Quase próximo aí à meiota da semana. E aí, produção, tudo belezinha?

0: Tudo maravilhoso, beleza, produção. Pra quem não me conhece, solta minha vinheta, por favor.
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0: Sim, sou eu, gente. Trazendo muito sucesso pra vocês, hein? É claro, a bagagem tá lotada. E aí, já entrou em contato conosco através dos nossos canais de comunicação aqui da sua radiola preferida? Ainda não, tá esperando o quê, gente? Olha só, entra em contato com a gente, se interage, manda seu pitaco musical, manda seu beijo, seu abraço e, é claro, fica à vontade para se interagir com a gente através dos nossos canais de comunicação das redes sociais, com arroba Marcelo R. Vieira, locutor, beleza? Muito bem, gente, começamos essa terça-feira linda! Com muito sucesso pra você. Bora lá, gente? Aumente o som, sai do chão e vem comigo.
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0: E chegando pra vocês, Thierry, com participação de Zezé de Camargo. A música, Zezé da Recaída. Vem comigo, Pegada 87, está no ar.
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2: Olha aí, tá gostando do nosso programa Pegada 87, edição de terça-feira? Calma, calma, que tem muita coisa ainda, muita coisa. Começo ainda, gente. A gente vai para um rápido intervalo. Enquanto isso, vai ligando, participando aí conosco através dos nossos canais de comunicação. Chama todo mundo aí para ouvir com volume alto. Pegada 87, volta já.
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0: Paulista FM, 7 horas e 46 minutos.
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2: Opa, opa, estamos de volta. Viu só? Foi rapidinho o nosso intervalo, né? Então, bora pra mais um bloco daquele jeitinho, bebê. Chegando pra vocês sucessos. Aumente o som e vem comigo. Pegada 87 na área.

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0: Eita, nós! Que espancada de música! Meu Deus do céu! Deus que lhe perdoe! Bora pro rápido intervalo, gente, tomar um fôlego, tomar uma aguinha e voltamos já já. O nosso intervalinho é mais curteiro que o coice de porco. Voltamos já, sai daí não!
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4: Paulista FM, 8 horas
5: e 3 minutos.

Estamos de volta, bebê! Estamos de volta com o nosso programa Pegada 87, edição essa de terça-feira, bebê! Bora lá de sucesso? Aumente o som, sai do chão e, claro, vem!

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1: Muito bem, gente. Finalizamos mais um bloco aí com a banda Belly. Música Chorei no Baile. Bora tomar aquela aguinha. Ai, dá uma refrescada, dá uma faturadinha e a gente volta rapidinho, tá bom? Sai daí não. Convida todo mundo aí pra ficar junto com a gente. Pegada 87. Está

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0: 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Paulista FM, 8 horas
1: e 19 minutos.
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3: Muito bem, estamos de volta com o nosso programa Pegada 87.
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3: Vem chegando mais sucesso pra vocês. Eu aconselho a aumentar o volume. Vem comigo. Pegada 87 está no ar.
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3: A música Cor de Ouro foi escrita por Gustavo Lima em parceria com Rainer Souza e lançada oficialmente no final de 2009, integrando o álbum de estreia Inventor de Amores, que ganhou grande projeção em 2010. Aumente o som e vem comigo.
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3: Paulista FM, 8 horas
5: e 35 minutos.

0: só música boa selecionada pra vocês. Estamos de volta com o nosso programa Pegada 87 pra todo o nosso território nacional.
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0: Tô chegando pra vocês aí, Saudade Véia com Bruno e Marrone.

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1: Pegada 87 com muita música pra você, bebê. Bora pra um rápido intervalo e voltamos já já com muito mais pra você aqui no Pegada 87.
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0: Paulista FM, 8 horas
11: e 52 minutos.
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13: Muito bem, estamos de volta com o nosso Pegada 87. Muito obrigado pela sua sintonia, por você estar conectado tudo junto e misturado aqui na sua melhor.
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13: E é claro, você de perto, de longe, em casa, no trabalho, em qualquer lugar desse mundo,
14: Brasil,
13: meu Deus, curtindo aqui o nosso Pegada 87, né? Beleza? Maravilha! Bora de sucessos, chegando pra vocês, hein? A dupla de peso. César Minotti e Fabiano cantam e encantam a música Saudade. Música chanada demais. Aumenta o volume, vem comigo!
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3: E olha só, gente, finalizamos mais um bloco. Muito obrigado pela sua participação. E é claro, bora pra um rápido intervalo comercial e voltamos já já. Vai participando com a gente aqui nos canais de comunicação, aqui na nossa radinha preferida. Sai daí não. Pegada 87 está no ar.
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1: Paulista FM, 9 horas
4: e 11 minutos.
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6: Muito bem, nosso Pegada 87 de volta, bebê. Bora lá, com muita música, aqui pela minha, pela sua, pela nossa. 87 FM. Trazendo muito sucesso na bagagem, hein? Bora lá, vem comigo. Chegando agora sucesso de 2008 para vocês. Com a música Vê Se Volta Comigo. Cleito e Camargo, aumente o som, sai do chão.

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1: E agora o nosso quadro Perfil do Artista traz para você Banda Calypso. Formada originalmente em 1999, a banda conquistou o Brasil no início dos anos 2000. Eles emplacaram grandes sucessos como A Lua Me Traiu, Vendaval e Para Me Conquistar. Ao longo da sua trajetória, o grupo lançou diversos álbuns marcantes, com destaque para o volume 8 de 2005, que ultrapassou a marca de 1,8 milhões de cópias vendidas. A banda chegou ao fim em 2015 por motivos pessoais, tá bom? É, beleza. Mas a música em si que a gente vai colocar agora pra você aqui no nosso Pegada 87 é a música Quem Ama Não Deixa de Amar. A canção é um dos grandes sucessos do brega romântico brasileiro. A faixa é um dueto emocionante com o cantor Amado Batista e narra a história de um casal que enfrenta as dores de uma separação e o desejo de reconciliação. Chegando então pra vocês aí, Banda Calypso com Amado Batista, Quem Ama Não Deixa de Amar, aqui no Perfil do Artista. Bora lá? Aumente o som e vem comigo.
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0: E é isso aí, gente. Olha só, finalizamos com Léo Magalhães, com Norinha, música Norinha. Bora tomar aquela aguinha e voltamos já já. Sai daí não, voltamos já com muito mais no Pegada 87.
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0: Paulista FM, 9:26.
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0: civilizações da humanidade. E foi muito importante para avanços na cultura, na economia, artes e muito mais. Já que uma foto pode ser utilizada para informar, recordar ou como uma expressão artística.
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4: Muito bem, estamos de volta com o nosso programa
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4: Aqui pela minha, pela sua, pela nossa
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4: Ah, e aí, já aproveitou, já ligou pra gente através dos nossos canais de comunicação e aproveitando e falando pra vocês também, hein, gente? Estamos aí nas redes sociais, bora lá, gente, bora curtir, comentar, compartilhar todos os nossos trabalhos que nós fazemos aqui especial pra vocês. Então vem comigo, aumente o som, sai do chão, bora pra cima! E chegando pra vocês, Léo Chaves com Gustavo Lima, aqui pra vocês no nosso Pegada 87.
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gente, chegamos ao final dessa edição de terça-feira do nosso programa Pegada 87. Espero que vocês tenham gostado, porque eu já fui feito com muito amor e carinho a todos vocês. E é claro, gente, prometo voltar à nossa próxima edição, tá bom? Amanhã, quarta-feira, aquele programa arretado. A gente vai trazer muita coisa boa na nossa bagagem pra oferecer pra você, tá bom? Convida todo mundo aí, hein, nesse mesmo horário, pra ouvir aí com o vidinho colado na nossa radinha preferida. 87 FM. Beijo, beijo, beijo no coração, saúde e paz. Deus no coração, o resto é você que faz, bebê. E chegando pra fechar com chave de ouro, João Bosco e Vinícius com Maiara e Maraísa, música Fim da Noite. Até a próxima, tchau, tchau.

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2: Paulista FM, 9:43.
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2: 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Paulista FM, 9:45.
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1: Louvado seja nosso Senhor Jesus Cristo, para sempre seja louvado. Queridos filhos e filhas, é terça-feira, Jesus das Santas Chagas. E vamos dizer: meu Jesus, perdão e misericórdia pelos méritos das Santas Chagas. Amado povo de Deus, hoje nós estamos em plena Semana Nacional da Família. Semana Nacional que tem por tema: Família, torna-te aquilo que és. O amor jamais acabará. Mês vocacional, hoje dia de Santa Clara de Assis. E estamos em plena novena. Segundo dia, São Roque, livrai-nos das enfermidades expostas, das feridas e das doenças graves. Quero saudar a todos, todos que estão nos acompanhando a partir da Rádio Evangelizar, de onde tudo começa. As rádios irmãs, cujos nomes cito neste momento.
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1: Saúdo a você pela TV Evangelizar, sinal digital em todo o país, em várias cidades, canal aberto, pelo YouTube, Padre Manzotti Oficial, pelos aplicativos da Associação Evangelizar é Preciso e todas as plataformas digitais. Família, lugar de amor, de aconchego e de paz. Semana Nacional da Família. Não esqueça, coloque a foto de família perto do rádio, perto da TV, mas juntos, em nome do Pai, do Filho e do Espírito Santo. Amém. Naquele tempo, os discípulos aproximaram-se de Jesus e perguntaram: quem é o maior no reino dos céus? Jesus chamou uma criança, colocou-a no meio deles e disse: em verdade eu vos digo, se não vos converterdes e não vos tornardes como crianças, não entrareis no reino dos céus. Quem se faz pequeno como esta criança, este é maior no reino dos céus. E quem recebe em meu nome uma criança como esta, é a mim que recebe. Não desprezeis nenhum desses pequeninos, pois eu vos digo que os seus anjos no céu veem sem cessar a face do meu Pai que está nos céus. Que vos parece? Se um homem tem 100 ovelhas e uma delas se perde, não deixa ele as 99 das montanhas para procurar aquele que se perdeu? Em verdade eu vos digo, se ele a encontra, ficará mais feliz com ela do que com as 99 que não se perderam. Do mesmo modo, o meu Pai que está nos céus não deseja que se perca nenhum dos seus pequeninos. Senhor, o nosso Pai que está no céu é um Pai de profundo amor, zeloso e que conhece a todos nós individualmente. O Evangelho nos fala, Senhor, que ninguém passa despercebido a este olhar, neste Pai que é capaz de ir atrás das ovelhas perdidas. Querido Deus, que na família também nós tenhamos este zelo, este amor com todos. Assim como o Pai vai atrás da ovelha perdida, que também nós não fechamos o coração àquele que se perdeu, mas que os nossos gestos, nossas atitudes sejam de busca, reconciliação, amor, perdão família, lugar de amor e de perdão. Vai rezando, reze pela sua família. Semana Nacional da Família, mas rezemos por todas as famílias. E hoje, nesta parábola da ovelha perdida, pensemos que ninguém é descartável para Deus. E também não pode ser das nossas vidas, no nosso amor, no nosso coração. Senhor, nós te pedimos, derrama tuas bênçãos sobre a família, que a exemplo da Sagrada Família de Nazaré, a família seja um lugar onde se aprende os valores cristãos, se vive os valores cristãos. Afaste para longe, Senhor, todos os ataques dos inimigos contra a família, desemprego, rivalidade, traição, mentira. Senhor, restaure a minha família, vai pedindo. Senhor, abençoe, restaure. Nós pedimos pelos doentes das famílias, aqueles que estão acamados, que estão nos hospitais, nas casas, aqueles que vivem ausentes por trabalho, por necessidade. Escute bem, família que reza unida, unida sempre estará. Escute esta frase que é de São João Paulo II. Família que reza unida, unida sempre estará. Então, Senhor, acredito que a oração pode transformar o meu lar. Pense nas pessoas que você quer rezar hoje. Pense naquele que está distante do seu coração. Pense naquela pessoa da família que mais está precisando de uma graça. Derrama, Senhor, tua bênção. Derrama, Senhor, sobre nós. Hoje, colocando todos os mensageiros e mensageiras das capelinhas, oferecemos toda a terça-feira pelos mensageiros, rezamos pelas famílias que recebem as capelinhas em suas casas, rezamos por aqueles que nos ajudam na obra evangelizar, é preciso. Eu também quero colocar o retiro que vai acontecer já neste final de semana em Massachusetts, que seja um retiro que produza frutos, frutos de conversão, frutos de encontro com Deus. Senhor, há tanta coisa a rezar e nós te louvamos. Hoje, fiquemos com a ovelha perdida. Somos nós. Deus age assim conosco. Que o façamos também. Nós só começamos, nós temos ainda partilha de vida, leitura durante, muita coisa hoje, hein? Semana Nacional da Família. Santa Clara, vamos conhecer um pouco da vida dela. E a novena, eu volto já, volte comigo.
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0: 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Nós vamos anunciar os horários no Instagram. Fique atento. Ana, que a paz de Jesus esteja com você, Ana.
1: Bom dia, Padre. Sua bênção.
0: Deus abençoe. Você fala de onde?
1: De Brasília.
0: Brasília, Distrito Federal. Como é que você me acompanha ali?
1: Pelo rádio YouTube, Padre.
0: Tá certo. Pelo YouTube, nós temos quem nos transmite, a Nova Aliança FM. Diga lá, Ana.
1: Padre, eu tô passando um problema com meu filho. Ele tem 20 anos, ele é motoboy e ele está no jogo do vício, do Tigrinho, Padre. Oh, ele ontem pediu ajuda, chorando, que sozinho não consegue. Todo o dinheiro que ele pega é para esse jogo, as contas estão todas atrasadas. E eu não sei o que fazer, Padre. Eu queria um aconselhamento, uma oração pela vida do meu filho.
0: Bom, pode ter certeza que eu levarei na missa do meio-dia, vamos rezar, com certeza, tanto eu quanto os intercessores. Mas, Ana, se ele pediu ajuda, tem várias formas. Uma delas, existe a possibilidade de bloquear o celular. É um vício, é uma doença. Bloquear o celular para esse tipo de jogo. Esse recurso existe. Talvez você não saiba, mas ele ou alguém próximo a você saiba fazer isto. Depois, fazer com que ele sempre fale com você sobre esse assunto, já que ele se abriu com você, que você não deixe esse assunto esquecido. Filho, como é que está? Você conseguiu ficar hoje sem o jogo? Porque o diálogo vai fazer ele tomar sempre essa consciência de ter que lutar contra este vício. Depois, filha, as dívidas tem que administrar. Não é simplesmente vamos pagar tudo, porque pode fazer de novo, fica muito fácil. Fazê-lo perceber em administrar essa dívida. Você escutou?
1: Escutei, estou escutando, Padre. Eu até fui atrás de psicólogo, estou atrás de psicólogo isso. Também, para ter acompanhamento com ele, se for preciso de um psiquiátrica, para entrar com a medicação ansiolítica, porque também a ansiedade, ele disse que não consegue dormir na madrugada, só pensando, e ele disse que está pedindo muito a Deus, ele pede a Deus para tirar esse vício dele.
0: Isso, é bom, está ótimo procurar ajuda com psicólogo ou psiquiatra, aí você vai perceber. Mas você tem que, com ele, tomar atitudes mais radicais de bloquear o celular. Você entende? É a mesma coisa...
1: Entendo. Oi? Entendo, Padre. Ele disse que já, várias vezes, já apagou o aplicativo, aí apaga e depois volta de novo.
0: Pois é, filha. E o pai dele?
1: Hoje eu conversei, eu liguei pro pai dele, porque ele não se abriu com o pai dele. Aí ele disse que vai chegar nele, vai conversar diretamente com ele pessoalmente.
0: Entendi. É muito importante, mais do que brigar, conversar, conscientizar e ajudá-lo a sair. Acho que esse é o caminho que você tá tomando, é o caminho mais certo. A ovelha perdida, é o evangelho de hoje. Vamos rezar juntos? Você pediu para rezar por ele? Eu não vou pedir o nome dele porque exponho. Mas você traga ele presente e diga: Senhor Jesus,
1: Senhor Jesus,
0: liberte meu filho.
1: Liberte meu filho.
0: Do jogo.
1: Do jogo.
0: Deste vício.
1: Deste vício.
0: E da ansiedade.
1: E da ansiedade.
0: Ajude, Senhor.
1: Ajude,
0: que eu tenha
1: Senhor.
0: O discernimento.
1: E o discernimento.
0: De como ajudá-lo melhor.
1: De como ajudá-lo melhor.
0: Eu confio, Senhor.
1: Eu confio, Senhor.
0: E peço uma gota do seu preciosíssimo sangue.
1: E peço a gota do seu preciosíssimo sangue.
0: Para resgatar este meu filho.
1: Para resgatar meu filho.
0: Amém.
1: Amém.
0: Filha, estamos juntos em oração, mas você faz muito bem em procurar uma ajuda profissional, tá certo?
1: Tá certo, padre, muito obrigada.
0: Que Deus abençoe a você e a seu filho. Meu abraço a Brasília, Distrito Federal, pelo YouTube, Rádio Nova Aliança FM, Cardeal Arcebispo Dom Paulo César Costa, escute esse testemunho, por favor.
2: Eu quero dar um testemunho, né, que eu sou mãe adotiva, mãe do coração.
0: Opa.
2: E eu adotei a minha filha, a Átila, e eu ainda não tinha a guarda definitiva dela.
0: Certo.
2: Eu sei que foi Deus que me trouxe ela, mas tinha sempre esse medo no coração, né? Agora, na sexta-feira, que antecedia ao Dia dos Pais, eu tava com a capelinha de Jesus da Santa Chagas.
0: Olha
2: aqui
0: aí,
2: na minha
0: gente.
2: Casa, só que já era o dia de eu passar pra casa da vizinha, né? E antes de entregar Jesus... Aí eu fiz alguns pedidos para Jesus, agradeci
0: certo.
2: Pela visita dele na minha casa.
0: Que lindo.
2: E entre esses pedidos que eu fiz, eu pedi pela guarda definitiva na Átila.
0: Uhum.
2: Pedi a Jesus da Santa Chagas que me abençoasse, que eu recebesse essa bênção. Quando foi no domingo, eu acordei, e como meu pai já é falecido há 12 anos, uhum. Essas datas mexem um pouco com o coração
0: claro.
2: Da gente, com os sentimentos da gente, né? Aí eu tava estendendo umas roupas no varal, aí só tava brincando junto comigo no quintal. Aí escutei uma moça chamando no portão, né, Gabriela? Quando eu cheguei lá na frente, era oficial de justiça.
0: Oh, meu
2: me
0: Deus.
2: Trazendo a sentença do juiz com a guarda definitiva da Átila, né? E eu fiquei muito feliz, padre, muito feliz. Foi um grande presente de Deus.
0: Com certeza.
2: Num dia de domingo, uma oficial de justiça vim na casa de uma pessoa trazer um presente enorme desse, que foi a guarda definitiva da Átila, né? Mas agora só falta sair a certidão de nascimento dela para que a gente possa marcar
0: Deus.
2: O batizado. Era algo também que eu sonhava dia e noite. Então, é graça testemunhada, graça alcançada. Toca o sino, sacristão.
0: Louvado seja Deus. Gabriela, imagina a sua alegria. Tá aí, gente, um testemunho. É por isso que eu falo. Onde a capelinha de Jesus das Santas Chagas passa, uma gota do sangue redentor fica. Aproveite. Aproveite agora e torne-se um mensageiro, uma mensageira da capelinha de Jesus das Santas Chagas. Aproveite esse intervalo 0800-410-6060 e torne-se um mensageiro levando para no mínimo mais 8 famílias. Imagina isto, não tem no seu local, não tem na sua cidade, porque você não é mensageiro, toma a decisão. Olha a graça que a Gabriela testemunha, quantos anos pedindo essa guarda, e num domingo oficial, sacristão, faça ecoar esse testemunho, sacristão. Gente, aproveite agora, 0800-410-6060, e faça o seu pedido de oração, Semana Nacional da Família. Ainda dá tempo para a missa do meio-dia. Eu volto já. Volte comigo.
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nós vamos para a leitura orante de 2 Coríntios, capítulo 2, 12 seguintes, mas antes eu tenho uma novidade para você. 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

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Filhos amados e povo querido, Bíblia aberta, cartilha de oração.

0: hoje, 2 Coríntios, versículo 2. Perdão, capítulo 2, versículo 14. 2 Coríntios, capítulo 2, versículo 14. Mas dou graças a Deus, porque unidos com Cristo fomos sempre conduzidos por Deus como prisioneiros no desfile da vitória de Cristo. Atenção, escute. Como um perfume que se espalha por todos os lugares, somos usados por Deus para que Cristo seja conhecido por todas as pessoas. Que imagem linda, né? Como um perfume que se espalha por todos os lugares, somos usados por Deus para que Cristo seja conhecido por todas as pessoas. Porque somos como o cheiro suave do sacrifício que Cristo ofereceu a Deus. Cheiro que se espalha entre os que estão sendo salvos e os que estão se perdendo. Para os que estão se perdendo, é o mau cheiro que mata. Mas para os que estão sendo salvos, é um perfume muito agradável que dá vida. Então, quem é capaz de realizar um trabalho como esse? Nós não somos como muitas pessoas que entregam a mensagem de Deus como se estivesse fazendo um negócio qualquer. Pelo contrário, foi Deus que nos enviou, e por isso anunciamos a sua mensagem com sinceridade na presença dele como mensageiro de Cristo. Como um perfume que se espalha por todos os lugares, somos usados por Deus. Senhor, eu também quero ser usado por Ti. Eu quero, Senhor, exalar a Tua essência como um perfume que se espalha por todos os lugares. Somos usados por Deus para que Deus seja conhecido por todas as pessoas. Usa-me, Senhor. Usa-me, Senhor.
1: Mas tu sabes
0: que eu possa ser como o cheiro suave
1: que o meu choro é
0: do sacrifício que Cristo ofereceu a Deus.
1: Não tenho
0: este sacrifício que se espalha entre os que estão sendo salvos e os que estão se perdendo. Usa-me, Senhor. Usa-me, Senhor. Como um perfume que se espalha para levar Tua essência, Senhor. Usa-me, Senhor. E que esse perfume de santidade que me atinge,

0: possa atingir aqueles que mais precisam.
1: Me acalme em teu bem.
0: É verdade, Senhor, que a palavra diz que para alguns será um cheiro fétido, porque não querem sentir o cheiro de Cristo. Mas para outros será um perfume muito agradável, que dá vida. Sim, Senhor,
1: recebe o meu
0: que eu exale como um perfume o sacrifício de Cristo. Pelo contrário, foi Deus quem nos enviou e anunciamos a sua mensagem com sinceridade na presença como mensageiros de Cristo. Que linda leitura orante, né? Que delicada. Bom, eu que gosto de perfume, gosto de olfato, gosto de cheiro. Que texto maravilhoso. Usa-me, Senhor, como um perfume agradável a exalar a essência do teu sacrifício. Padre, que texto é esse? Que maravilhoso! Eu nunca tinha lido. Então, filho, anote aí 2 Coríntios, capítulo 2, do versículo 14 ao versículo 17. Eu volto já. Volte comigo.
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0: Eu não sei você, mas eu fiquei muito edificado com este texto. E por isso eu vou colocar no Instagram, 2 Coríntios capítulo 2, do versículo 14 a 17. E dizia assim: como um perfume que se espalha por todos os lugares, somos usados por Deus para que Cristo seja conhecido por todas as pessoas. Gostaria que você comentasse esse texto e mandasse para alguém. Me toca muito. Eu disse, eu gosto muito de olfato, gosto muito de perfume. O cheiro dos lírios, eu falo que é um cheiro de Deus. É. E assim, ser um perfume agradável do sacrifício, Cristo oferece a Deus um cheiro que se espalha entre os que estão sendo salvo e os que estão se perdendo. Faça o seu comentário no Instagram. Esse texto é lindo, profundo. Quero dizer com grande alegria os mensageiros das Capelinhas de Jesus das Santas Chagas. 79 novas capelinhas foram enviadas. Fotos que chegaram da Elisângela da Silva de Dourados, Mato Grosso, meu grande abraço, olha aí na igreja, Deus seja louvado. Márcia de Moura Santos, de Picos, Piauí, meu Deus, quanta gente, camiseta linda. Gislaine Aparecida, Ribeirão Claro, Paraná, minha saudação também a Pedro Batista de Nova Serrana, Minas Gerais, ali na igreja. Neuza Maria Silva, Adarindeua, Pará, minha saudação. Edna Ferreira, Duas Estradas, Paraíba, com carinho. Zuma Gonçalves, de Criciúma, Santa Catarina, minha saudação. Rosimeire Candioto, Sorriso, Mato Grosso, obrigado pela foto. Agnaldo Ferreira, Santa Quitéria, Ceará, obrigado ao sacerdote que está aí na frente. E Lucineide Cardoso, de Brasília, Distrito Federal. Mande a sua foto, valorize o seu grupo. 419-8791-2787. Querido povo de Deus, é isso aí. Torne-se um mensageiro da Capelinha de Jesus das Santas Chagas. Quero lembrar que todos os dias você tem oração da manhã, Evangelho do Dia, no YouTube Padre Manzotti. Logo cedo, agora, no oficial, Padre Manzotti Oficial, Oração da Manhã, Evangelho do Dia. Faltam 4 dias, atenção, toca a corneta, faltam 4 dias para o início da Quaresma de São Miguel. Faça comigo a Quaresma de São Miguel, sábado, a partir das 9:30 da manhã, exclusividade no YouTube Padre Manzotti. Exclusividade no YouTube Padre Manzotti, sábado, a partir das 9:30, faça comigo 40 dias, a Quaresma de São Miguel. Qual é a graça que você vai pedir? Qual é a graça difícil? Qual é a batalha que você vai travar? Tendo São Miguel conosco, sábado, às 9:30, comece comigo, 40 dias na Quaresma de São Miguel. Michele, que a paz de Jesus esteja com você, Michele.
1: Bom dia, Pai, da sua bênção.
0: Bom dia, Deus abençoe, Michele. Você fala de... Você fala de onde?
1: Biguaçu, Santa Catarina.
0: Tá certo, Biguaçu, Santa Catarina. Como é que você me acompanha aí?
1: Pelo YouTube.
0: YouTube, diga lá, Michele.
1: Padre, eu liguei para pedir oração, porque eu pedi minha filha, Maria Victoria Ferreira dos Santos. Ela teve uma pneumonia muito grave, sabe? Passou 24 dias internada. O médico não sabia mais o que fazer, que eu era pulmão, depois passou para a cabeça vários sangramentos. Aí eu tô sofrendo tanto eu quanto a minha família aqui em Santa Catarina,
0: certo.
1: A minha Alagoas também.
0: Meus sentimentos pela perda da sua filha. E
1: ia fazer 4 anos hoje, padre.
0: Que ela faleceu?
1: Quatro anos de idade.
0: De idade. E quando que aconteceu o falecimento dela?
1: dia 30, padre.
0: Ah, recente, muito recente. Meus sentimentos, filha. E como...
1: Padre, eu pedi
0: como...
1: também minha mãe, padre, tá com um ano e pouco. No mesmo mês que eu pedi minha mãe, que fez um ano, pedi minha filha no final do mês.
0: Entendi. Como que você está lidando com isso, filha?
1: Padre, eu já chorei tanto, já tentei fazer, tirar minha vida, sabe? Mas minha
0: para
1: filha me dá
0: isso.
1: Muito...
0: Para.
1: Onde ela tá, ela me dá muito pensamento positivo, sabe? Para mim ficar bem, cuidar da irmãzinha dela, que eu tenho uma menina de 1 ano e 9 meses, Maíra Valentina.
0: Você está vendo que você não pode desistir? Você ganhou você ganhou um anjinho no céu, que é a sua filha. Você é mãe de anjo. Só que você tem aí... Escuta, você tem perto de você uma criança que precisa muito da sua ajuda. Você não pode ceder.
1: Isso.
0: Tem que se levantar. A saudade é grande, bate muitos pensamentos ruins, mas lute contra esses pensamentos ruins, Michele.
1: É, que não só eu pedi Nossa Senhora, do mesmo jeito peguei ela no braço, padre, no colo, que Nossa Senhora pegou Jesus Cristo lá no hospital.
0: Eu imagino aquela cena, Nossa Senhora com Jesus desfalecido nos braços.
1: Isso, do mesmo jeito Nossa Senhora pegou Jesus Cristo.
0: E Nossa Senhora tem você nos braços hoje, Michele. Ela que é mãe...
1: Eu tenho tanta fé em Nossa Senhora, padre, tanta fé em Nossa Senhora.
0: Mas, filha, lute contra esses pensamentos ruins. Você entendeu?
1: Aí eu quero deixar o nome da minha família em oração também.
0: Diga.
1: É José Edilson dos Santos, que é o pai dela.
0: Tá.
1: E a Maria Victoria, que foi a que Nossa Senhora levou.
0: Sim.
1: O meu Michele Ferreira.
0: E da...
1: Maíra Valentina.
0: Pedro. Só um minutinho.
1: Pedro Martins, que é o irmão dela.
0: É.
1: E Gabriela também, Gabriela Martins do Santo.
0: Tá. Anotei. Meus sentimentos e que, lembre-se, a senhora pegou seu filho como mãe nos braços. Nossa Senhora pega você também nos braços. Você não está sozinha, Michele. Deus e Nossa Senhora te fortalece para cuidar dos teus filhos. Tá bom? Deus abençoe Michele de Biguaçu, Santa Catarina. Arcebispo Dom Wilson Tadeu Jonck, da Arquidiocese de Florianópolis. 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Eu vou para o intervalo e eu volto falando sobre Santa Clara. Eu volto à novena de São Roque, segundo dia. Volte comigo.
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0: Queridos irmãos e irmãs, hoje, aniversário da Cidade da Luz FM, Luminárias Minas Gerais, Correio da Serra FM, Solânia, Paraíba. Hoje, aniversário do nosso arcebispo emérito, a quem temos muito carinho e apreço, Dom Pedro Antônio Marchetti Fedalto, que está completando 100 anos, 100 anos, inclusive. A missa está acontecendo no seminário menor, Dom Pedro Fedalto, que me acolheu sempre com muito carinho. Nossas orações, 100 anos de vida. E também, hoje aniversário, de Alexandre José Tormena, grande colaborador, diretor da obra Evangelizar é Preciso, que Deus o abençoe com todas as graças e bênçãos, com o discernimento na condução, no auxílio desta obra, Alexandre José Tormena. Filhos queridos, filhas amadas, hoje celebramos Santa Clara, fundadora das Clarissas. A história de Santa Clara remonta a 1193. Ela que veio de uma família muito rica, mas que quis seguir os ensinamentos de São Francisco de Assis. A família não aceitou, mas nada lhe tirou o propósito. Aos 19 anos, fugiu de casa e foi à igreja de Santa Maria dos Anjos, onde cortou o cabelo e vestiu um modesto hábito de lã para viver pobreza, castidade e obediência. São Francisco a orientou para que fosse ao mosteiro dos beneditinos, mas ela atraiu muitas moças e foi a primeira mulher a escrever a regra, que foi aprovada pelo Papa Gregório IX. Ela, uma mulher de incansável amor, a Eucaristia, nada é tão grande quanto ao coração do homem, no íntimo do qual Deus reside. A incansável adoradora da Eucaristia, na noite de Natal, recolhida em oração, assiste na parede de sua cela os ritos que se realizavam na Porciúncula. Por esse motivo, foi declarada pelo Papa Pio XII padroeira da televisão. Santa Clara faleceu em 1253 no chão do mosteiro de São Damião. Santa Clara, rogai por nós. Inclusive, quero dizer que desta peregrinação que hoje eu lancei, será em Assis e visitaremos este lugar magnífico, singular, da vida de Santa Clara. 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Amado povo de Deus, é hora da novena.
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0: Ó Deus, por intercessão de São Roque, curai as feridas do corpo, curai as feridas da alma. Ó Deus, por intercessão de São Roque, curai as feridas do corpo, curai as feridas da alma. São Roque, vós que não tivestes medo de se dedicar de corpo e alma aos cuidados dos doentes, e como prova de vossa fé e confiança, contraístes a doença, mas Deus não abandonou. Deus o alimentou e de modo milagroso também o curou. São Roque, nesta novena, protegei contra as doenças infecciosas. Livrai-nos do contágio, livrai-nos das feridas abertas, físicas, emocionais e espirituais. E de modo particular desta novena, faço o meu pedido, faça o seu pedido hoje. Senhor, por intercessão de São Roque, pedimos pelos doentes nos hospitais, alivie as dores e os sofrimentos. Eu me comprometo de também agir na caridade com aqueles que sofrem. São Roque, abençoai os médicos, fortalecei os enfermeiros, os intensivistas de UTI, os atendentes de hospitais, os voluntários e os cuidadores de doentes. De modo especial, curai as feridas expostas e as doenças graves. São Roque, livrai-nos do mal. São Roque, livrai-nos das infecções. São Roque, rogai por nós. Hoje, Semana Nacional da Família. Está com a foto? Está com o porta-retrato? Hoje, na missa, ao meio-dia, bênção das fotos. Mas a semana inteira rezando pela família, tua família, nossa família. O Senhor esteja convosco. Ele está no meio de nós. Abençoai, Senhor, e santificai a água, a roupa dos enfermos, as fotos de família. Abençoai os remédios, em nome do Pai, do Filho, do Espírito Santo. Amém. E eu me despeço com o clipe Eu e Minha Casa. Serviremos ao Senhor. YouTube, Padre Mazotti, evangelizar é preciso.

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0: Olá, muito bom dia. A partir de agora está entrando no ar mais uma edição do nosso programa Torre de Pedra em Destaque, Paulista FM é Notícias. Estamos chegando hoje, terça-feira, dia 11 de agosto, 11º dia aí do mês de agosto, né? Hoje, portanto, nesta terça-feira, quero desejar muita paz, muita saúde em primeiro lugar para você que está aí sempre ligadinho na nossa live através do Facebook e através também aqui do rádio 87,5 MHz da Paulista FM. Muito obrigado, eu sou Marcos Lourenço, Marcos Rodeio, porta-voz da informação, porta-voz da notícia e chego nesse momento na edição desta terça-feira desejando tudo de bom para você. Tá na estrada da vida, meu amigo? Tá no trabalho? Então seja bem-vindo à nossa super programação na manhã desta maravilhosa terça-feira, dia de trabalho. Dia de atividades, vamos aos destaques de hoje aqui da nossa programação. Tombamento de caminhão de cargas na rodovia Castelo Branco entre o trecho de Porangaba e Torre de Pedra. Portanto, caminhão, ele acabou tombando na manhã desta terça-feira, mais precisamente na rodovia Castelo Branco. A gente traz os detalhes, as informações já já. Hoje é aniversário da querida cidade de Tatuí. Queremos, neste momento, né, desejar toda a felicidade aos moradores, ao povo de Tatuí. Tatuí, 200 anos, parabéns à cidade querida. Hoje é um dia histórico. Tatuí, a capital da música, completa 200 anos de história, cultura e tradição. Desde 1826 para 2026. É anos, hein? São dois séculos de uma cidade que é orgulho para todo o interior de São Paulo. Terra de gente trabalhadora, acolhedora, que leva o nome da nossa música para o mundo inteiro. Em nome da Rádio Paulista FM e do portal Locutor Marcos Lourenço, desejamos e fizemos essa homenagem a cada tatuína e tatuína que faz parte desta linda história. Que Deus continue abençoando essa cidade com muito progresso, paz e alegria. E obrigado, Tatuí, por fazer parte da nossa história. Viva Tatuí, 200 anos. Com carinho, aqui do locutor Marcos Lourenço e da equipe da Paulista FM. Gente, agora pelas primeiras horas da manhã, a cidade, portanto, amanheceu em festa. Tem agora, nesse exato momento, o desfile, né, da guarda da GCM, pessoal das Forças de Segurança, participando também das comemorações aos 200 anos da cidade de Tatuí. E na edição desta terça-feira das comemorações dos 200 anos da cidade de Tatuí, hoje a gente vai ter, portanto, uma grande festa. Diogo Nogueira sobe ao palco nesta terça-feira na cidade de Tatuí para fazer uma belíssima apresentação, hein? Portanto, os 200 anos sendo comemorado de uma forma grandiosa na cidade de Tatuí. Grande abraço aí o povo, o pessoal que vai para essa festa maravilhosa. E agora, desde as primeiras horas da manhã, já acontecendo esse evento. E, portanto, e o bolo principal é logo mais ali na praça, né? A praça que vive um momento decorado, um momento de comemoração. E tem aí, portanto, na praça principal, uma grande movimentação agora pelas primeiras horas da manhã. Parabéns ao município, né? Por essa passagem desses 200 anos de força, determinação, coragem. Parabéns aí à querida Tatuí. Esse é o nosso jornal informativo, sempre trazendo com a maior credibilidade a notícia na dose certa. E aí, tá tudo bem, meu amigo? Bom trabalho para você que nos acompanha. O Wilson Desideri tá lá na praia, hein? Ele tá ouvindo nesse momento. Também o nosso querido amigo Alípio, lá em São Paulo, na capital, falou que logo logo vai estar aqui em Torre de Pedra novamente, visitando a nossa querida cidade bonita por natureza. Alípio, obrigado, hein? Tio Eurípides também na capital paulista. O Márcio Udi, ele tá lá ali no Parque Dom Pedro, né? Fazendo aquela linha maravilhosa do Parque Dom Pedro até a estação ali de Santo Amaro, Largo 13. Grande abraço aí pro pessoal. Olha, para você participar da nossa programação, o telefone é o 15-981-540775, Paulista FM, para quem gosta de ouvir rádio. Olha, uma notícia que chamou atenção e despertou também a cidade de Conchas na manhã desta terça-feira. Ontem, o prefeito de Conchas, Sandro Roberto Delbem, do PDT, ele pediu o afastamento do cargo de chefe do executivo. Sandro havia assumido definitivamente a prefeitura em julho desse ano, depois que a Câmara Municipal cassou o mandato do ex-prefeito Paulo Nunes de Almeida. Agora, com menos de um mês no cargo, ele protocola um pedido de licença, afastamento, pedindo o afastamento. O motivo ainda ele fala no vídeo. A Câmara deve votar o pedido nas próximas horas. Quem deve assumir é o presidente da Câmara. A gente segue de olho na notícia, na informação. Vamos ouvir atentamente aqui o que o prefeito fala a respeito desse episódio, né? Será que foi a pressão política ou algo assim, né? No vídeo ele detalha que foi as inúmeras críticas, né, à sua administração, e ele acabou não aguentando aí essa situação, né? É lamentável, mas a cidade vive um caos político, um caos aí que as pessoas hoje não sabem mais o que fazer, né? Quem é o prefeito, quem vai ser, quem não vai ser. Portanto, agora vamos, na verdade, estamos até sem palavras para expressar, porque meu amigo, o prefeito Paulo Nunes, né, o ex-prefeito, ele foi afastado pela Câmara Municipal, o vice assumiu e agora mais um problema a ser enfrentado na cidade de Conchas, que vive nos últimos dias aí, nos últimos anos, né, uma situação muito delicada, momento que a cidade, com essa transição de políticos, de prefeito, sai, entra, vira realmente um alvoroço e um problema aí para a cidade de Conchas, né, que deveria estar preocupada em trabalhar, e agora essa briga política, Câmara Municipal, agora o prefeito, portanto, pede o afastamento, ele, né, se coloca aí à disposição para sair do cargo. Vamos ouvir que o que ele fala nesse vídeo, né, atentamente, parece que ele não aguentou muita pressão aí da situação, né? Situação realmente complicada na política em Conchas. Vamos ouvir o que o prefeito fala.
1: Olá, boa tarde a todos. Venho aqui na rede social, né, para trazer uma notícia não muito feliz, pelo menos para mim. Mas eu tentei de todas as formas administrar a nossa cidade. Mas infelizmente, nesses últimos dias, eu tenho sofrido muitos ataques pessoais e tem afetado muito a minha família, minha filha. Minha filha vê essas críticas em rede social do pai. Então isso tem prejudicado muito a minha família e eu prezo muito pela minha família, pelo meu caráter, né? Então, assim, eu decidi me afastar do cargo de prefeito, deixar para as próximas pessoas aí que queiram, né, exercer o cargo e com cabeça mais tranquila possa executar tudo que a nossa cidade merece, que a população nossa merece. No momento eu não consigo fazer isso porque não estou bem, né, comigo mesmo. Então seria muito egoísmo da minha parte eu continuar no cargo e não dar tudo de mim e não administrar a cidade como ela merece, como a população merece. Então estou dando a oportunidade a outra pessoa, mais tranquila, possa fazer isso e com mais tranquilidade e executar tudo que nós planejamos para a nossa cidade nesse tempo que estivemos aí no governo. Então eu me afasto, peço desculpa a todos os nossos eleitores, a população, mas me afasto de cabeça erguida porque fiz o meu máximo, né, que eu pude fazer, mas todo ser humano tem um limite e eu preservo, em primeiro lugar, minha família. E eu tomei essa decisão muito difícil, faz tempo que estou pensando. E essa onda, né, de não ter uma estabilidade governamental, né, essa estabilidade política também me afetou bastante o governo. E desejo boa sorte ao próximo administrador. Estarei torcendo aqui como cidadão também. Novamente peço desculpas e fiquem todos com Deus. Deus abençoe a nossa cidade.
0: Portanto, está aí a palavra do prefeito Sandro Roberto Delbem, do PDT, né, que pediu o afastamento do cargo de chefe do Poder Executivo. O Sandro havia assumido definitivamente a prefeitura em julho desse ano, depois que a Câmara cassou o mandato do ex-prefeito Paulo Nunes de Almeida. Como que fica Conchas, hein? É, a população tá... Meu amigo, vou te falar uma coisa. Parece que as pessoas do bem, né? Porque o Sandro é uma pessoa que a gente conheceu pouco tempo e sabe da conduta, dos trabalhos que ele enfrentava ali junto com Paulo Nunes, né? E não aguentou a pressão, a situação, né? Não da população, mas sim dos políticos que querem destruir. Porque sempre aqui no Brasil é assim, né? Quando um político quer fazer alguma coisa, o outro vai lá e destrói. Quer acabar com a imagem ou até mesmo a situação de quem está trabalhando. E a gente conhece pessoalmente aí, o Sandro sabe da sua vontade, da sua luta, mas infelizmente não é para cidadão do bem, né? Como ele, portanto, que não aguentou a pressão, né? Muitas críticas, a administração tentando trabalhar, fazer algo, mas infelizmente o trabalho não foi suficiente, né? As críticas continuaram e aí acaba pessoas do bem não aguentando a pressão, acabam até ficando doente, né? Com tantas críticas, com o trabalho, a prestação de serviço que ele realizou junto com o Paulo, não foram suficientes para deixar a cidade mais leve, mais tranquila. Nos últimos anos, a gente vê casos como esse, prefeitos sendo afastados, problemas na administração, enfim. Portanto, vamos ver o que vai acontecer nos próximos dias, nos próximos capítulos, né? Que já virou uma novela a cidade de Conchas. É a política, entra um, sai outro e continua, portanto, os ataques e continua a cidade não desenvolvendo, né? Acaba a cidade ficando para trás, ficando aí nos prejuízos à população, que acaba a Câmara Municipal só discutindo assuntos políticos e não discutindo projetos que deveriam ser feitos para a cidade de Conchas. Agora 11 horas com 14 minutos, muito obrigado a você pela audiência, bom dia aqui para Sandrinha Santos, está com a gente um super beijão, também especial aqui para o Francisco, ele mandou uma mensagem para a gente aqui, ó, tô em São Paulo curtindo vocês aí, acompanhando a notícia aí. Marcos, eu como cidadão de Conchas, eu fico com vergonha dessa situação, porque é uma situação delicada nesse momento que a cidade enfrenta mais um capítulo da novela política aí no município. Olha, na manhã desta terça-feira, um caminhão capotou na rodovia Castelo Branco entre Torre de Pedra e Porangaba. Um caminhão de cargas capotou na manhã desta terça-feira, dia 11, na rodovia Presidente Castelo Branco, SP-280, ali no quilômetro 164, no trecho entre o trevo de Torre de Pedra e Porangaba. Segundo informações enviadas ao portal aqui, Marcos Lourenço, pelo colaborador Juninho Pereira, que ele estava passando pelo local por volta das 8 horas e 24 minutos, o caminhão teria colidido na lateral de outro caminhão e caído no canteiro central. Logo havia uma viatura da Polícia Militar Rodoviária e dois caminhões guincho fazendo a remoção. Não deu para ver direito, segundo as informações, né? Pois tinha uma viatura ali da polícia e dois caminhões guincho. Pelo estado do caminhão, dá para ver que tem ferido, sim, relatou Juninho, né? De acordo com as primeiras informações oficiais, o motorista teria perdido o controle da direção e acabou, portanto, batendo, ele perdeu o controle, ele bateu em outro caminhão e acabou, portanto, tombando as margens da rodovia com a carga que ficou espalhada pela pista. Equipes da CCR Via Oeste, a concessionária que administra a rodovia, e da Polícia Militar Rodoviária, foram acionados. O trânsito no local e estava meia pista e exigia atenção redobrada dos motoristas que seguiam no sentido interior-capital e capital-interior. Até o momento, não há confirmação oficial sobre o estado de saúde do motorista e sobre feridos. As informações estão sendo atualizadas, né? A gente recebeu informações aqui Parece assim, a carga. Agora eu recebi uma atualização informando aqui que a carga ali deste caminhão era farinha de pão, pão de queijo. Farinha de pão de queijo, amido de mandioca modificada. Portanto, tá aqui, ó. Me confirmaram agora, me enviaram a informação. Sacos de 25 quilos ficaram espalhados ali no canteiro do lado ali da rodovia, aqui na região, portanto, entre o trevo de Torre de Pedra e Porangaba. Esse caminhão, portanto, ele trafegava pela rodovia e ainda, por motivos a ser esclarecidos, acabou batendo ali na lateral, perdendo o controle e tombando, né, com esta carga que ficou espalhada por todo canto ali da rodovia. Amido de mandioca modificada, portanto, que é esse produto que é para fabricação, né? Farinha de que faz pão de queijo. Legal aí, rapaz. O Xaxéu falou legal, né? Da farinha, mas não tem nada a ver, viu, Xaxéu? Não é essa farinha que você usa aí, não, rapaz. É farinha de mandioca. Vai pensando aí que os caras vão correr para lá, hein? Fala direito, meu amigo. O nosso amigo ali, Moisés, falou, sai para lá, capeta. Ele tá querendo cheirar hoje pão de... O cheirinho daquele pão de queijo é bom, né, meu amigo? Mas não vai pensar que é outra farinha não, viu, Xaxéu? Senão os camaradas aí que gostam de cortar uma, vai correr tudo pra lá, hein? Cuidado, cuidado que é farinha de mandioca. 11:18, vamos juntos aí, daqui a pouquinho eu volto.
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0: Muito bem, já estamos de volta aqui na Paulista FM para falar, meu amigo. Atenção, motoristas que estão no sentido ali, ó, das rodovias. Atenção, motoristas, obras na via Colinas nessa semana. Os serviços serão realizados em trechos distintos na SP-075, SP-127 e a SP-280 e SP-300. Então, portanto, a rodovia, a SP-127... E a SP-280, Castelo Branco, que é a SP-300, que é a rodovia Marechal Rondon. Portanto, serviços serão realizados em trechos distintos. Nesta semana, os usuários das rodovias administradas pela concessionária Via Colinas devem ficar atentos em suas viagens por conta de serviços que estão sendo realizados em vários trechos das seguintes estradas. Ali na SP-075 do quilômetro 15 ao 77 mais 600. Implantação de taxas, reparo de pavimentação e defesa e sinalização horizontal. A SP-075 do quilômetro 58 ao quilômetro 44 e do quilômetro 22 ao quilômetro 18. Então, portanto, motoristas devem prestar atenção nesses trechos aí. Temos também aqui a troca de pavimento asfáltico, né? Ali na SP-127, do quilômetro 0 ao 105, mais 900. Reparo de pavimento e defesa e sinalização horizontal na SP-280, no quilômetro 124 ao 120. Troca de pavimento asfáltico na SP-300, na Marechal Rondon, do quilômetro 64, mais 600 ao quilômetro 158, mais 650. implantação de taxas, reparo de pavimento e defesa e sinalização horizontal na SP1, ali na 102-300, né? No retorno do quilômetro 0 ao 7, mais 900. Também temos implantação de taxas, reparo de pavimento e defesa e sinalização horizontal na SP-127 no quilômetro 0 ao 7. Troca de pavimento asfáltico. Mais informações pelo telefone 0800-703-5080. Esse telefone é da concessionária que administra o trecho e trouxe essas informações para a gente aqui. Para você ligado na nossa programação, quero agradecer com muito carinho a você que está sempre aproveitando esse momento para estar com a gente, né? Acompanhando aí as notícias, as informações, a Paulista FM sempre junto com você, trazendo os grandes destaques do nosso interior paulista, as informações de hoje, as informações que passam por aqui através da nossa página, radiopaulistafm.com.br. A imagem, a qualidade do som, né? Fazendo sempre a diferença. Vamos juntos, estamos aqui sempre, junto com você, na primeirinha do seu rádio.

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5: Muito bem, de volta na programação, falando das principais informações da nossa região. O nosso amigo Wilson Desidério está ligado com a gente. Ô Wilson, você vê que como que está a situação da política de Conchas, né, meu amigo? Entra prefeito, é afastado o prefeito, e agora mais um episódio com o prefeito atual pedindo o afastamento. Ele mesmo, através das suas redes sociais, vocês ouviram aqui no nosso programa, ele não aguentou tanto essa pressão, né? As críticas, o pessoal não colaborando com a situação, já ficou mais difícil ainda para administrar a cidade de Conchas. Agora, cabe à Câmara Municipal aceitar o pedido aí, né? De assumir o presidente da Câmara, deve assumir o mandato, no caso, o prefeito se afastando. Ou uma nova eleição, né? Conchas, será que poderá ter uma nova eleição esse ano ainda, né? Já que estamos aí no mês de agosto, depois do afastamento do prefeito Paulo Nunes, agora o prefeito, portanto, atual, ele pede demissão do cargo, né? O afastamento, portanto, definitivamente. E desejou boa sorte para quem vai seguir, vai prosseguir com essa jornada aí, que vai enfrentar momentos difíceis também, momentos que não vão ser fáceis, né, para o presidente da Câmara ou quem assumir o mandato aí de uma nova eleição. Fica aqui, portanto, uma situação bastante complicada e os moradores que ficam praticamente em uma situação ainda, numa sinuca de bico, né, meu amigo? Uma situação que é difícil agora para esse momento, pela política que atravessa a cidade de Conchas. Olha, agora são 11 horas com 27 minutos. Tivemos um atropelamento com vítima fatal na SP-083 em Campinas. Um atropelamento com vítima fatal foi registrado na madrugada dessa terça-feira, dia 11, na rodovia SP-083 em Campinas. O acidente aconteceu por volta da 1 hora e 26 minutos, ali no quilômetro 13. Pista dupla, sentido norte. Segundo as informações coletadas no local, um micro-ônibus Marco Polo trafegava no sentido norte, quando, por motivos a serem esclarecidos, invadiu o acostamento e atropelou um andarilho que caminhava pelo local. Infelizmente, o pedestre não resistiu aos ferimentos e morreu na hora. O motorista do micro-ônibus ficou ileso.

viver situações complicadíssimas. Hoje a cidade de Pereiras está triste, amanheceu, está em velório, né? Agora pelas primeiras horas da manhã, de uma jovem que acabou perdendo sua vida, né? Infelizmente, essas notícias a gente fica até chocado, né, com a situação. Olha o que aconteceu. A jovem de 25 anos, ela morreu após grave acidente na SP-300 em Pereiras, ali no quilômetro 187 da rodovia Marechal Rondon. Uma jovem de 25 anos, ela morreu após um grave acidente frontal registrado na madrugada desse domingo, dia 9 de agosto, no quilômetro 187 da rodovia Marechal Rondon, a SP-300, na zona rural de Pereiras. A vítima fatal foi identificada como Vitória Cristina Andrade Faustino, de 25 anos. A morte foi confirmada na madrugada desta segunda-feira, dia 10, em relatório médico na Unesp, que foi apresentado por familiares ao IML, com óbito. A Polícia Civil acrescentou a natureza de homicídio culposo na direção de veículo automotor ao boletim. Como foi o acidente? Segundo o boletim de ocorrência da Polícia Civil, por volta das 3 horas e 30 minutos, um Ford Export, conduzido por DFL, que seguia no sentido Conchas, teria invadido a pista contrária e colidido frontalmente com um VW Gol, conduzido por Felipe Alax Conceição Pereira. Felipe ainda tentou desviar, mas não conseguiu evitar a batida. Com o impacto, o Gol capotou e Vitória, esposa de Felipe, ficou presa às ferragens e foi socorrida em estado grave, mas ela não resistiu. Felipe sofreu ferimentos profundos na coxa, precisou ser levado por familiares ao Hospital de Laranjal Paulista. Devido à falta de ambulâncias, outras duas mulheres que estavam no Export também ficaram feridas e foram socorridas para o mesmo hospital. Sinais de embriaguez e fuga. O boletim registrado ainda diz que o motorista do Export apresentava sinais indicativos de embriaguez, forte odor de álcool, olhos avermelhados e fala pastosa. Segundo o relato da Polícia Militar que atendeu a ocorrência, ele teria recusado a fazer o teste do bafômetro, né? O motorista do Gol fez o teste e o resultado foi negativo. O caso ainda foi registrado como natureza de lesão corporal culposa, embriaguez ao volante, fuga do local de acidente e favorecimento pessoal. Durante o atendimento, o boletim relata uma situação incomum. O ocupante do Export, identificado como OFM, teria assumido a direção de uma ambulância para tentar retirar o motorista do Export do local. A polícia impediu a saída ao retirar a chave da ignição. Os veículos ficaram destruídos e foram recolhidos. A área foi periciada, né? A área foi periciada ali. O caso segue em investigação pela Polícia Civil de Pereiras e será analisado pelo delegado titular. Fica aqui os nossos sentimentos à família e os amigos de Vitória, né? A fonte é da Polícia Civil, o boletim de ocorrência é da terceira edição, da 0 hora de 19 minutos, do dia 10 de agosto. Reportagem Marcos Lourenço. Olha, gente, a gente sempre fala, né? A direção não combina bebida alcoólica, né? Acaba, portanto, em sofrimento para as famílias. Portanto, a nota de falecimento, comunicamos com pesar. É com imenso pesar que comunicamos o falecimento da jovem Vitória Cristina Andrade Faustino, de 25 anos. Ela que faleceu, portanto, no domingo, dia 9, decorrente desse acidente. O corpo foi velado nesta segunda-feira, dia 10, portanto, às 21 horas, né? O velório municipal ali de Pereiras, de onde sairá hoje, dia 11, às 10 horas. Já saiu, né? Às 10 horas da manhã, o corpo dela para o sepultamento, ali pelo cemitério municipal de Pereiras, onde será sepultada no jazigo da família. Nesse momento de dor e saudade, deixamos aqui nossa mensagem de conforto e solidariedade à família. Que Deus e sua infinita bondade possa confortar
o coração de todos os familiares e amigos e que a vitória

0: Glória, descanse em paz. Gente, acidente gravíssimo, né? Ali em Pereiras, portanto, resultou na morte desta jovem. Na noite desta segunda-feira, aqui em Torre de Pedra, um transformador pegou fogo, deixou a rua sem energia na noite dessa segunda-feira. Não se sabe as circunstâncias, né? Se era por causa do vento, um vento muito forte. Esse transformador de energia pegou fogo na noite desta segunda-feira, dia 10, aqui na rua Vereador Melico Gonçalves Silva. A nossa rádio aqui esteve fora do ar por volta das 20 horas até as 21 horas. E a gente rapidamente entrou em contato com a empresa, né, sobre o incidente, que toda a rua ficou sem energia e até o momento não havia previsão oficial de retorno. Mas a companhia de energia foi comunicada e, segundo as informações repassadas, a previsão é de que o fornecimento seja restabelecido até às 7 horas da manhã desta terça-feira. Mas eles agiram muito rápido, viu? Parabéns à equipe, né? Quando eles fazem um trabalho bem feito, a gente tem que dar os parabéns. Tá? Então fica aqui os parabéns para a Companhia de Energia Elétrica, que restabeleceram a energia menos aí de 2 horas, né? Então a energia por volta das 20 horas e pouquinhos minutos, ela veio a faltar na rua e logo em seguida, já por volta de 22 horas, já tinha energia restabelecida na rua. Foi muito rápido, né? Os serviços que eles prestaram neste momento, portanto, na noite desse ocorrido. Então, parabéns aí à Companhia de Energia pelos trabalhos realizados atentamente para o consumidor. Quem ganha com isso é todo consumidor, né, meu amigo? Porque a gente ficar no escuro não dá. Tem geladeira, tem televisão, tem rádio aqui, tem, portanto, os trabalhos que devem ser feitos e eles restabeleceram com a maior rapidez possível. Assim que nós ligamos para eles, eles relataram que estariam procedendo. Deram a previsão, né? Mas rapidamente, até eu achei, vai voltar pela manhã, mas voltou logo no mesmo momento, na mesma hora, dentro de quase 2 horas, né? Eles restabeleceram a energia porque deu um curto muito forte, foi ouvido a pressão do transformador e não aguentou, né, meu amigo? É muita energia consumida ou vento, né? Não se sabe as causas desse momento que faltou essa energia, somente que o transformador veio ao colapso, né? E muita gente sentiu aquele estrondo, aquele barulho, quando saiu para fora, estava ele desligando devido aí, portanto, esse curto, alguma coisa, né? Um vento bateu um fio com outro, sei lá o que aconteceu, mas que foi restabelecido de forma rápida e tranquila. Olha, um homem foi preso suspeito de arremessar um copo de vidro contra a sua companheira durante uma discussão em Porangaba. Um homem foi preso suspeito de violência doméstica contra a companheira na cidade de Porangaba. Segundo informações da polícia, o caso aconteceu durante uma discussão entre o casal. O suspeito teria arremessado um copo de vidro na direção da companheira. Apesar da tentativa, o copo não chegou a atingir a vítima. A mulher acionou a polícia e relatou aos policiais que já teria sofrido violência doméstica praticada pelo marido em outras ocasiões. E ela foi orientada e encaminhada para o atendimento. O homem foi localizado e recebeu voz de prisão. Ele foi levado para a delegacia de Porangaba, onde foi preso temporariamente e ficará à disposição da justiça. O caso será investigado como violência doméstica, como base na Lei da Maria da Penha. A Polícia Civil reforça que o caso de violência doméstica deve ser denunciado, né, imediatamente através do 190 da PM ou 180 na Central de Atendimento à Mulher. A fonte foi da Polícia Militar, da Polícia Civil de Porangaba, com essas informações. Esse caso aconteceu ali no bairro do Adélio, né, na cidade de Porangaba. Portanto, a polícia conseguindo conter e fazendo com que essa mulher saísse sem ferimentos desse episódio. Agora são 11 horas com 38 minutos. Muito obrigado a você que ficou com a gente. São essas as informações, os destaques de hoje. Desejando um ótimo dia. A gente volta na próxima edição trazendo muito mais para você. Eu recebi a mensagem do nosso amigo aqui, o Vanderlei Talismã, né? O show vai acontecer dia 16 de agosto, né, Vanderlei? Aí no Rancho Talismã vai ter porções e bebidas, vai ter combo, vai ter sorteio, vai ter um monte de coisa lá. Rancho Talismã, pula-pula para a criançada. Vai ter Sueli Jacob cantando, João Leite e o Vanderlei Talismã alegrando, hein? Marque aí no seu calendário, dia 16 de agosto. Você não pode perder, vai ser bom demais da conta. Vai lá prestigiar esse evento maravilhoso. Um ótimo dia para você, tudo de bom, felicidades. Um abraço aqui do seu amigo de sempre, que estamos aqui na luta e na labuta, né, meu amigo? Correndo atrás dos nossos objetivos aí. Valeu, gente! É o jornal informativo mais dedicado do rádio jornalismo brasileiro. Paulista FM na companhia. Sempre de Deus aqui na supervisão. Apresentação do seu amigo Marcos Lourenço, Marcos Rodeio, que deseja a você um ótimo dia. Que você esteja sempre aqui acompanhando a informação na dose certa. Porque a Paulista FM 87 é sempre você em primeiro lugar. E o que você acompanha é de primeira e exclusividade as informações aqui, sempre 24 horas. A gente saindo sempre na frente com a notícia. Obrigado aí os nossos amigos colaboradores. Falando nisso, olha, quero registrar aqui, mandar um abraço, pessoal lá da Confidência Mineira, Rádio AM. Ontem eu ouvi aqui no radinho, a rádio, rapaz, 730 quilômetros. Por isso, meu amigo, eu sempre falo, por que acabar com o Rádio AM, né? Eu consegui ainda escutar uma rádio do Paraguai, aqui no município de Torre de Pedra, através da Rádio AM, e tocando a música Galopeira. Tá registrado aqui, gravado, hein? Legal, rapaz. Eu mandei pro pessoal lá também, que ficaram muito felizes, porque uma distância dessa, né? Chegando, captei também uma onda legal aí da, como que é? Lá de São Paulo, né? Rádio 1300? Essa daí também é lá da, deve ser da igreja do Davi Miranda, né? Do saudoso Davi Miranda. Portanto, cheguei a trabalhar com ele também, na época lá dos estúdios da Estúdio C, São Paulo, né? E eu fico muito feliz em ter ouvido captado o sinal também aqui no nosso interior paulista. Olha aí, muitas emissoras chegando. Isso é o nosso registro da informação, prestação de serviço e muito mais. Gente, um grande abraço.
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0: Muito bem, já estamos de volta com o Super Giro Musical. A partir de agora, muita música no seu rádio, hein? Fique com a gente.

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3: Muito bem, vamos para mais um resumo de novelas e conferir tudo aquilo que rola nessa edição de terça-feira em Avenida Brasil.
4: Ivana implora para Max ficar, mas ele está irredutível. Paloma faz um escândalo na igreja e impede o casamento de Alex e Cadinho. Irã não consegue acalmar Jorginho e liga para Débora. Max avisa a todos que deixará a mansão. Cadinho discute com Paloma. Leleco e Tufão torcem para que Ivana se divorcie de Max. Carminha comenta com Nina que Rita pode estar por trás da partida de Max. Olenka cuida de Silas e Darkson. Rony conta para Diógenes que vai se casar com Suelen. Darkson dá um presente para Tessália. Max liga para Nina e lhe passa seu novo endereço. Carminha se prepara para encontrar Nilo e Nina desconfia. Carminha oferece um anel de diamantes para Nilo em troca do paradeiro de Rita. Nina vai ao encontro de Max e consegue sua confissão sobre parceria com Carminha.
3: E se liga aí, a gente volta a qualquer momento aqui na sua rádio preferida com mais resumo de novelas.
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6: Atenção, atenção, signo de Áries. A diplomacia não é exatamente o forte do seu signo. E pode pintar tensão à tarde se quiser tudo do seu jeito. Seja com os familiares ou com pessoas próximas. Na sorte do dia, seu número 4. Atenção, atenção, signo de Touro. Há sinal de muito serviço pela frente, viu? Mas talvez não seja fácil manter o foco no que precisa ser feito no final da manhã. Na sorte do dia, seu número é o 12. Atenção, atenção, signo de Gêmeos. Marte e Júpiter animam assuntos ligados a negócios e dinheiro no final da manhã. Mas é melhor não baixar a guarda. É que há risco de prejuízo mais tarde se gastar em excesso ou se sair comprando tudo que tem vontade. Na sorte do dia, seu número é o 59. Daqui a pouco a gente confere mais previsões astrais para os demais signos. Fique ligado, eu sou o Fabão e a gente volta daqui a pouco.
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8: E se liga aí com mais uma edição do Resumo de Novelas desta terça-feira em Nobreza do Amor. Sebastião se espanta ao descobrir que Lúcia se chama Alica e que é uma princesa real de Batanga. Binta mente para Jandel sobre Kenya, que se desespera com a possibilidade de ser enviada a um convento. Continua alerta Dume sobre as atitudes de Jandel contra Kenya. Ana Maria pede que Casimiro dê um tempo a Manuel antes de confrontar Fortunato. Tonho e Alica reafirmam sua paixão e compromisso um com o outro. Mirinho faz o convite a Omar. Alica conversa com Omar sobre as atitudes de Mirinho e Virgínia. Sebastião revela a Virgínia que Lúcia é uma princesa real. E fica ligado que voltamos a qualquer momento aqui na sua rádio preferida com mais resumo de novelas.
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11: Atenção, atenção, signo de Câncer. Sol e Júpiter pedem cautela nos relacionamentos com os colegas logo cedo. E algumas picuinhas podem incomodar, o que é reforçado por Marte e Júpiter no final da manhã. Na sorte do dia, seu número é o 41. Atenção, atenção, signo de Leão. A atenção de alguns astros no começo da tarde pede atenção nos contatos e nas redes sociais, porque podem surgir mal entendidos. Falar demais pode causar problemas também, então fuja de fofocas. Na sorte do dia, seu número é o 3. Atenção, atenção, signo de Virgem. Seu esforço pode render uma grana extra logo cedo, mas nada vai cair do céu. Muito suor à vista. Na sorte do dia, seu número 60. Daqui a pouco a gente confere mais previsões astrais para os demais signos. Fique ligado. Eu sou o Fabão. A gente volta daqui a pouco.
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13: Muito bem, já estamos de volta aqui na 87,5 com o nosso programa Super Giro Musical. Uma ótima terça-feira para você, bom trabalho. 11 de agosto, a música sertaneja pede passagem. Zé Henrique Gabriel arrasou.

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0: pra nós aí.
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6: Atenção, atenção, signo de Libra. Você estará mais confiante, mas há sinal de atritos no começo da tarde, se quiser que tudo seja do seu jeito. Manere nas críticas e cobranças para não azedar o clima, inclusive em casa. A sorte do dia, seu número é o 4. Atenção, atenção, signo de Escorpião. Com atenção da Lua com outros astros no começo da tarde, talvez não seja fácil manter o foco no serviço. Pense duas vezes antes de falar e não se envolva com fofocas, nem dê bola para as falcianes de plantão. A sorte do dia, seu número é o 22. Atenção, atenção, signo de Sagitário. Pode ser complicado manter a paz com os amigos hoje, especialmente à tarde, mas vale esfriar a cabeça e não misturar dinheiro nesses relacionamentos se quiser fechar o dia numa boa com a turma. Na sorte do dia, seu número é o 52. Daqui a pouco a gente confere mais previsões astrais para os demais signos. Fique ligado, eu sou o Fabão e a gente volta daqui a pouco.
1: Muito bem, a vibe do seu rádio, a playlist digital todos os dias que você curte aqui, né? Sem moderação. Olha, Paulista FM, vamos juntos tocando a sua música. Tá no trabalho, bom trabalho, tá? Saindo agora pra descansar também um momento, né? Do almoço. Bom almoço pra você aí, meu amigo. Continue ligado com a gente, continue sintonizado aqui nos 87,5 da Paulista FM. 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
7: Cara, sai desse WhatsApp, cara.
8: Olha o vídeo que eu acabei de receber. Lembra daquela menina?
7: Lembro, linda.
8: Filmaram ela ontem lá na boate, chorando. Chorando mesmo. E ouvindo a nossa música.
7: Aquela que eu tava tocando agora?
8: Uai, não sei qual que você tava cantando.

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Recordar é viver ao som de Scorpions. Recordação, oh, que grande recordação, hein? Grandes momentos aqui na Paulista FM, meio-dia 32. Bandas que fizeram e marcaram épocas, né? Sucesso em primeiro lugar, você ouve aqui na nossa estação. É a Paulista FM junto com você.

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4: Você sabe que... E vamos para mais um resumo de novelas e você confere tudo o que rola em Coração Acelerado, edição

0: Nessa terça-feira, Nayane e Gael sentem falta um do outro. Eduarda pede Leandro em casamento. Zilá invade a casa de Nora e confronta Sinara. Sinara aconselha Zilá a contar a verdade sobre Jean Carlos para Janete. E fique ligado que voltamos a qualquer momento com o resumo da sua novela favorita.
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3: 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Para você que está no nosso site, também está curtindo a nossa Viber, está curtindo a nossa rádio 87,5, sempre fazendo companhia com você. Nelson Nascimento, o rei da pisadinha aí, ó. O pessoal pediu, a gente

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0: É de Brito e Samuel, Romance Rosa, aqui na primeira do seu rádio, na 87,5, Paulista FM, faltando agora 15 minutinhos para uma hora da tarde. Vamos juntos, tocando as melhores músicas. Os grandes sucessos passam por aqui. 15981-540775, Paulista, para quem gosta de ouvir rádio. Tá numa beleza? Tá numa boa aí? Tá curtindo? Tá de boa, meu amigo, na Lagoa aí, sintonizado com a gente, sintonizado aqui nos grandes sucessos, nos lançamentos e nas novidades que tocam aí no dia a dia.
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18: E vamos para mais um resumo de novelas. Bora conferir o que rola em Quem Ama Cuida, edição dessa terça-feira.
19: Adriana orienta Yuri sobre o comportamento com Pilar. Otoniel encontra Francisca e Mal vê o avô falando e dançando sozinho no jardim. Edivaldo flagra Yuri vasculhando o escritório que era de Arthur. Diná se sente humilhada por Pilar. Nancy sugere que Adriana abra seu coração para Joel, mas a moça afirma que ainda ama Pedro. Adriana comenta com Otoniel que o anel de estimação de Arthur sumiu. Pedro conta a Adriana sobre a doença de Bruna e afirma sua intenção em se separar da mulher. Pedro e Adriana se beijam.
18: E fica ligado que voltamos a qualquer momento com mais resumo de novelas aqui na sua rádio favorita.
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5: 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Aqui você confere o horóscopo do dia do seu signo.
20: Atenção, atenção, signo de Capricórnio. Talvez fique complicado manter o foco no serviço e se entender com os outros por causa da tensão no céu no começo da tarde. Na sorte do dia, seu número é o 26. Atenção, atenção, signo de Aquário. É melhor agir a sós pela manhã se quiser adiantar algumas coisas no serviço. Porque o astral, tenso do início da tarde, pode comprometer o foco nas tarefas. Na sorte do dia, seu número é o 22. Atenção, atenção, signo de Peixes. Com a lua trocando farpas com vários astros, no início da tarde, vale ir com calma na hora de lidar com as tarefas e não contar demais com a sorte. Na sorte do dia, seu número 45. Por hoje é só, pessoal. A gente volta na próxima edição das previsões astrais para o seu signo. Um beijão e até mais.
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0: A boa música acontece todos os dias, segunda a sexta-feira, sempre nesse horário. Após as notícias, tem o nosso giro musical.

0: Robinho, saudade! Saudade da minha sexta aí, até o sucesso acontece sempre aqui de segunda a sexta-feira a partir das 11h30 da manhã, logo após as notícias. Na sequência tem muita música legal pra você aqui pela Paulista FM, né? Aqui você se encanta com o nosso som. Tá chegando aí o Super Hits, é com ele, Fabiano Farias, logo mais à tarde. Depois das 15h tem um show da tarde, às 17 horas, os clássicos sertanejos comigo aí de volta na programação. Programação especial, boa tarde. Vamos juntos, fique com Deus aí. Um abraço do seu amigo Marcos Rodeio, Marcos Lourenço junto com você, sempre na sua companhia. 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Valeu, valeu, gente. Saúde e paz, o resto a gente corre atrás.
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2: Uou, uou, uou, Super Hits chegando. Chegando por aqui para mais uma edição, uma sequência juntinho de você. Então vem comigo.
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2: Sempre com você em todo lugar, onde você estiver, a gente vai juntinho por aqui. Então chega junto. Eu sou o Fabiano Farias e é muito bom ter você. Tá com a sua audiência, com a sua companhia. Vem música, Maiara e Maraísa abrindo por aqui a sequência de hoje. Já te namoro. Tá começando Super Hits, liga aí.
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Super Hits, aquela sequência gostosa de ouvir. Maiara e Maraísa cantaram duas na sequência, isso mesmo. E chegando mais por aqui, Thalita e Elisa, Traia Véia, Tráfego Pago, Super Hits pra você.

0: Paulista FM, 13 horas e 22 minutos.
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2: Super Hits de volta por aqui. Tem mais, tem mais. Já mandou a tua pedida aí, vivente? Manda a tua pedida aqui pro Super Hits, manda a tua mensagem aqui pra rádio e a gente vai selecionando a sua pedida. João Neto e o Frederico com a Mariana Fagundes. Ai, que dó. Pra curtir, o melhor, sempre o melhor.

Ayrton Thiago cantando com Gabriel Gava, cadê os vasos? Limpar e apagar, tá chegando com o som do João Bosco e do Vinícius. É um sucesso atrás do outro. Muito mais você, sempre com você, super.

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3: Em 19 de agosto, comemoramos o Dia Mundial da Fotografia. A data foi escolhida porque em 19 de agosto de 1839, a Academia Francesa de Ciências anunciou a invenção do daguerreótipo, uma espécie de câmera fotográfica primitiva. A fotografia é uma das grandes invenções da humanidade e foi muito importante para avanços na cultura, na economia, artes e muito mais. Já que uma foto pode ser utilizada para informar, recordar ou como uma expressão artística.
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2: Paulista FM, 13 horas
5: e 40 minutos.

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6: Super Hits não para, intervalo rapidão, já tem mais por aqui. Luan Santana vem trazendo aqui o seu lugar. Só música boa. Super Hits é super.

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1: Paulista FM, 13 horas e 59 minutos.
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12: Paulista FM, 14 horas
13: e 1 minuto.

0: Super Hit seguindo, seguindo por aqui com você, muita música boa, aquelas que a gente gosta de ver. O Super Hit é de, né? Super Hits, grande sucesso. Humberto e Ronaldo, Alphavela chegando agora, curte aí.
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0: Em todo lugar e sempre com você, pra fazer companhia, tocando só sucesso Super Hits. João Bosco e o Vinícius, retrovisor da vida, chegando agora pra você.

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1: 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Paulista FM, 14 horas
4: e 19 minutos.
5: Super Hits, não para, intervalo foi rapidão, já tem mais chegando. É a hora de ouvir aquele sucesso do Israel e do Rodolfo. Engajamento chegando agora, Super Hits, pra você.

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1: Paulista FM, 14 horas e 34 minutos.
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5: Super Hits seguindo, de volta por aqui. Fred e Fabrício vem trazendo bala de festim. Super Hits.

0: uma cerveja urgente. Nayara Azevedo com a Maiara e a Maraíza.
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0: Vai que vai, chegando aquela saudade, saudadaiá. Daí Lara pra cantar com Bruno e Denner, super hits, é assim ó, muita música.

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0: Paulista FM, 14 horas
3: e 48 minutos.
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5: Tem mais Super Hits, tem mais. Zé Neto Cristiano vem chegando porque agora é tua hora de cantar. Oi, tudo bem? Pra curtir, manda a tua pedida aí que a gente vai tocando.

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1: Em todo lugar e sempre com você. Que bom demais, hein? Vem seguindo com Gustavo Lima, assunto que dói o que chega pra gente curtir por aqui. O Super Hits vai seguindo sempre com você.
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1: Paulista FM, 15 horas e 6 minutos.
5: Se você está deprimido, você está vivendo no passado. Você está ansioso, você está vivendo no futuro. Se você está em paz, você está vivendo no presente. E aí? Aonde você quer estar vivendo agora, hein? Tá deprimido? Sai dessa. Esquece o passado, deixa pra lá. Tá ansioso? Meu filho, futuro é amanhã. Bora viver hoje, bora ficar em paz com a gente mesmo. Bora viver o presente.
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5: Muito bem, senhoras e senhores, senhoritas e senhoritos do meu Brasil baronil. Chegando pra fazer aquela festa no seu rádio. Aí que coisa boa, véspera de meio da semana, terça-feira que fala, né? Opa, chegamos, hein? Pra trazer alegria, descontração, muita informação e, claro, você interagindo com a gente no Show da Tarde, trazendo música, o melhor da música nacional e internacional. E pra começar super bem, Hugo e Guilherme, participação de Maiara e Maraísa, Morena de Goiânia. Show da Tarde.

0: Show da tarde na área, todo mundo gostando, todo mundo curtindo, no volume máximo, em casa, no trabalho, viajando, olá, coisa boa, eu volto daqui a pouquinho, é, rapidinho.
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3: 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Paulista FM, 15h20.
0: 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Muito bem, voltamos com o Show da Tarde. Opa, tudo certinho por aí? Graças a Deus, hein? Mais um bloco chegando por aqui, tá na hora de saber quem tá com a gente. Vai pedir música no Show da Tarde.
4: Meu nome é Gisele e eu queria muito ouvir uma do Backstreet Boys. Toca aí pra gente.
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0: sou eu. Bora lá. Tá chegando rápido intervalo depois dessa sequência aí. Meu Deus, preciso respirar um pouquinho. Daqui a pouquinho tem mais playlist. Olha, preparei mais uma pra você. Daquele jeitinho que você gosta. Então fica por aí, já eu volto.
1: Você que é apaixonado por fotos, sabia que existe o Dia Mundial da Fotografia? Sim, é celebrado no dia 19 de agosto. Seja um fotógrafo profissional ou amador, no Dia Mundial da Fotografia, comemore tirando muitas fotos. A foto captura uma imagem para a posteridade, eternizando momentos especiais. Fotos em que seu início eram apenas em preto e branco e precisavam ser reveladas. Agora, na era digital, são instantâneas e facilmente compartilháveis através das redes sociais. Nesse dia 19, tire uma foto, uma selfie, e lembre-se da importância da fotografia para toda a humanidade.
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3: Paulista FM, 15 horas e 33 minutos.
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0: Sou eu. Bora lá. Agitar esse negócio, hein? Você de perto, de longe, em casa, no trabalho, viajando. A gente traz a partir de agora mais uma sequência super especial. Tá preparado? E bora de Gá Bernardes, Posse.
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1: Muito bem, muito bem. Que sequência foi essa? Gostou? Eu adorei. Mas tá chegando rápido intervalo e daqui a pouquinho a gente tá de volta. Então fica por aí, bebê. Já já tem mais.
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10: Paulista FM, 15h47.
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1: Muito bem, voltamos rapidinho, viu só? Já estamos por aqui com o nosso show da tarde, mais um bloco tá chegando. Tá na hora de saber quem é que vai pedir música, vai dar pitaco na nossa playlist musical. Preparado? Vem comigo!
11: Aqui quem tá falando é a Nilza. Gostaria de pedir uma música da Ana Castelli. Quero oferecer pra Marcela, pro Luiz. Eu ofereço pra Flaviana, pro Lohan, pra Renata, pra Vânia. Tô sempre ligada, bom demais.
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0: Show da tarde na área, todo mundo curtindo no volume máximo. Se liga, não acabou o programa. Daqui a pouquinho, depois do intervalo, tem mais um bloco pra gente curtir no volume máximo. Fica por aí.
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3: Paulista FM, 16 horas e 1 minuto.
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5: Muito bem, voltamos. Você aí ligado, curtiu esse programa, líder da audiência. Olha nós aqui, hein? Mais uma sequência chegando e a gente confere agora o som do Edson e Hudson com a Simone Mendes, Te Troquei Pelos Bares.
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2: Show da tarde! Oba! Sou eu! Se liga, chegando rápido intervalo depois desse bloco aqui, só mesmo intervalo pra gente beber uma aguinha e daqui a pouquinho a gente tá de volta. Fica por aí, bebê!
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2: Sou eu, voltamos. Falei que era rapidinho, viu só? Vapt-vupt, estamos de volta. Tá na hora de saber quem vai dar pitaco na nossa playlist de hoje aqui do Show da Tarde. Então aumenta o som aí.
6: Quem fala aqui é o Alexandre. Toca pra nós aí, Alok, All by Myself.
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0: Som da Tarde na área, pra alegrar o seu dia. Aí sim, hein? Todo mundo curtindo, tá adorando, tá gostando? Opa! Convida todo mundo que depois do break tem mais. Tá chegando rápido intervalo e a gente volta com muito mais pra você. Fica por aí.
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3: 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Paulista FM, 16 horas e 26 minutos.
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0: Muito bem, estamos de volta, aí sim. Show da tarde na área e a gente está por aqui trazendo mais uma sequência para curtir o volume máximo. A gente confere agora o som do Fernando e Sorocaba, 2 dias seguidos.
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0: Tá tudo armado.
1: Show da tarde. Atenção. Todo mundo curtindo no volume máximo. E aí, tá gostando, né? Essa playlist, esse bloco agora foi maravilhoso. Daqui a pouquinho a gente tá de volta trazendo mais um que eu sei que você também vai adorar. Então fica por aí.
2: Paulista FM, 16 horas
3: e 40 minutos.

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18: Muito bem, voltamos, bebê! Bora lá saber quem tá com a gente pra pedir música. Vai dar pitaco na nossa playlist musical.
19: Eu sou a Sara, eu quero escutar a música da Ariana Grande.
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0: Muito bem, senhoras e senhores, que sequência foi essa? Esse bloco sensacional, hein? Como o programa todo, né? Mas ó, tá na hora de ir embora. Obrigado aí pela companhia, pela sua participação e interação com a gente. Um beijo no seu coração, saúde e paz. O resto a gente corre atrás, hein? Tchau, tchau, fui!
1: Alegria muito legal, Gabriel. Em mais um Bruno Agro Hit.

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1: Paulista FM, 16 horas e 56 minutos.
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0: 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Paulista FM, 17 horas e 2 minutos. 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
2: Opa, já estamos de volta, terça-feira, dia 11 de agosto. São 17 horas com 3 minutos em Torre de Pedra. Muito boa tarde. Apresentação do seu amigo Marcos Lourenço, Marcos Rodeio, que deseja a você tudo de bom, meu. Como que tá a sua tarde? Tá bem, graças a Deus, né? Para você participar do programa, é o 15981540775. É hoje, meu amigo, que nós chegamos só amanhã de manhã, hein? Ei, coisa boa, hein? A vida, meu amigo, oferece coisas boas e a gente tem que aproveitar aí. Na estrada da vida, caminhando junto em mais um super finalzinho de tarde. Bom trabalho, aproveite bastante. Tá na caminhada, tá na jornada, tá chegando agora. É, tá fazendo parte da nossa companhia de sempre. Vamos começando aí os grandes clássicos sertanejos.

0: Eita, moda sertaneja, bom demais da conta, né? O gato comeu. Aqui a música não para, sucesso em primeiro lugar, hein? Pra você curtir na nossa tarde, terça-feira. Vamos juntos aí, quem tá ligado no nosso programa, nosso amigo Márcio, grande Marção, tá na escuta do programa, sempre participando aqui através da Rádio Paulista FM.com.br. Que maravilha! Bom ter você na nossa companhia, gente.
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0: Vamos juntos aí nessa tarde maravilhosa. Vamos saber quem tá na linha com a gente aí, quer participar do programa, quer mandar um recadinho. Alô, alô, alô.
2: Boa tarde, meu amigo. Manda uma dona pra nós, tá?
0: Ô, oh, meu amigo Chino Silva, rapaz, como que tá por aí? Como que tá a tarde? Tá bom aí?
2: Minas é rico, duas camisas aí, tá?
0: Tá certo, rapaz.
2: Participa essa tarde, abençoado por Deus, né? Manda uma turma então curtindo na rádio, tá, garoto? Chino Silva, tá? Tô de pedra aí. Manda pra nós aí, tá?
0: Vou mandar, Chino.
2: Nem da Sabesp, Marildo, o Dair do TAC, o Cid do TAC, Chiquinho do TAC, pro Bahia, meu amigão. Manda pra turma aí, tá? Tão curtindo, né, garoto? Um abraço. Você também na rádio, né, garoto? Oi, tá friozinho, mas tá gostoso, vô.
0: Tá gostoso,
2: né? Uma sopa quente pra esquentar o frio, né, garoto?
0: Uma sopa agora é bom, hein, Giro?
2: Chino, abraço, fica com Deus.
0: Fica com Deus, meu amigo.
2: Boa tarde, meu amigo.
0: Boa tarde pra você e pra toda a família aí que tá ligado junto com a gente aqui no programa. Daqui a pouquinho, então, a gente vai tocar essa música. Quero mandar também um alô pro nosso amigo Moisés lá das lojas 100. Ele e o Jair. Jair tá em São Bernardo, tá por aí? Tá por aí. Tô procurando tu. Vamos tocar a música aí, ó. Ah, na sequência, o Modão Sertanejo, para abrir o programa bem legal aí, nessa tardezinha maravilhosa. Então vamos trazer aí a música do Chino Silva, né? Ele adora, né, rapaz? Quem não gosta aí das duas camisas? Se eu tivesse duas, eu daria uma, né, rapaz? Mas olha, né? Rapaz, duas camisas. Tem mais, né, ô Xaxel? É, só abrir o guarda-roupa aí. Falando em camisa, gente, olha, campanha de solidariedade no frio aí, né? Predomina essas temperaturas que caem intensamente e tem muita gente que precisa, né, da nossa contribuição, do nosso carinho, da nossa generosidade. Se você pode doar, faça a sua parte, leve aí esse agasalho a alguma instituição de caridade, também no ponto de arrecadação do CRAS, e está sempre colaborando. Fazendo a sua parte, você está ajudando a quem precisa, né? E deixando o mundo melhor, né, meu amigo? Se todas as pessoas demonstrar um gesto de carinho, de solidariedade, a gente consegue salvar pelo menos aí uma pessoa, né? Salvar e deixar o mundo mais tranquilo. Aí, fazendo parte dessa corrente do bem, você ajuda, você colabora. E a nossa rádio está sempre aí colaborando, ajudando na prestação de serviço. E isso é muito bom, faz parte da nossa vida, meu amigo, ajudar e ter sempre sendo ajudado também, né? Porque Deus, ele abençoa incansavelmente, né? Ele dá em dobro pra você. Vamos trazer então agora esse grande momento. É o clássico sertanejo aqui da Paulista FM. Olha aí, ó. Chegando ele, o milionário José Rico. E na sequência, a gente traz aí mais. Quem vai vir aí na sequência? Ah, trazendo aí o Victor e Léo na sequência para alegrar a gente aí da nossa tardezinha também, né? Pessoal que tá na sintonia, tá na escuta do programa, quer participar também, mande a sua mensagem. Estamos por aqui nesta terça.

0: feliz, ele era freguês. Vamos atender.
1: Quando a gente ama, qualquer coisa serve para relembrar.
2: É o famoso Boteco de Esquina. Quem gostou também aí foi o Profeta, né, Profeta? E aí, tá tudo bem por aí, meu amigo? Grande abraço pro Profeta, ele que tá sintonizado lá no seu trator, ligadão. Também o Luiz Carlos Carrilho. Grande abraço aí, pessoal do Portal dos Gêmeos, na Torre de Pedra, sintonizado em 87,5. E tá lá mais os Gêmeos aí, só na saudade no coração, né? Levando sempre essa emoção. Olha, aqui você em primeiro lugar, curtindo a nossa rádio, aonde você estiver curtindo nesse momento e já pensando na janta. Quem tá pensando aí na janta é o meu amigo Alex, o Alu, que tá lá já com o prato já preparado, nem a panela tá fervendo aí, ó. O galo tá lá na panela, fervendo, e logo mais às 18, então tem aquela janta maravilhosa aí. Que maravilha!
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1: 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Ô, oh, Uau, você pediu aí, Uau? Vamos cantar agora, Uau. Você tá com o rádio ligado aí? Tá na boa? Então aumente o volume aí, ó. Ei, coisa boa, né? Pensando na moreninha linda. Moreninha linda.

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1: 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Opa, a emoção que virou sucesso, a emoção que te contagia no seu rádio todo dia. Aquela mensagem especial, meu amigo. Você que tá trabalhando, bom trabalho. Você que tá chegando agora, né, na luta, na labuta, sempre curtindo aí, ó. Alô pro Daniel, também Torre de Pedra, sempre curtindo a nossa estação aí. Valeu, ele vai na audiência aí. É, capitulando mais um dia, mais uma jornada de trabalhando, Daniel. Sempre aí com o trabalho. E a gente sempre fala, né, meu amigo? A gente amanhece, aí tem aquelas novidades do dia, aí vai passando, o tempo vai correndo, as coisas vão se modificando aí, mas acreditando sempre nas coisas boas aí que vai dar certo. Positividade para o nosso dia é a nossa mensagem de hoje, e seja positivo em tudo que você vai fazer aí, né? Vai construir, vai reformar, e tudo vai dar certo aí, ó. Colocando as coisas direitinho no seu devido lugar, meu amigo.
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0: Zezé de Camargo e Luciano, deixa o povo falar que nós namora. Olha, gente, vamos junto aí. Ó, 5 horas com 38 minutos. Alô, Vanderlei, lá no Rancho Talismã, sempre curtindo a programação de Bem com a Vida na tarde desta terça-feira. E hoje tem show, hein? Show de Diogo Nogueira e Banda Sinfônica no Conservatório de Tatuí. Hoje, portanto, às 19 horas, às 20h30. Concha Acústica, da Praça Antônio Prado, Tatuí. Entrada, a entrada é gratuita. Realização é da Prefeitura de Tatuí. Realização dessa grande festa, 200 anos, né? Hoje, Diogo Nogueira faz o show no Festival Sabores de Tatuí com a Banda Sinfônica no Conservatório. Tatuí, o ponto alto do segundo Festival Sabores de Tatuí, acontece hoje. Terça-feira, feriado no Bicentenário da cidade. A Prefeitura realiza o concerto inédito, reunindo o cantor Diogo Nogueira e a Banda Sinfônica do Conservatório de Tatuí. A apresentação reuniu o cantor e a Banda Sinfônica, portanto, do Conservatório de Tatuí. A apresentação faz parte da programação oficial dos 200 anos do município e tem entrada gratuita. O show será às 19 horas na Concha Acústica. Maestro Espartaco Rossi, ali na Praça Antônio Prado, que foi transformado em um grande palco de experiência que une gastronomia, música e cultura. Segundo a Prefeitura, o concerto simboliza o encontro entre a excelência da música de concerto e a força da música popular brasileira. O Festival Sabores de Tatuí acontece de 8 a 11 de agosto e reúne gastronomia local, né? Food trucks, produtores e empreendedores tatuinos, com show do meio-dia às 23 horas. Portanto, show de Diogo Nogueira e a Banda Sinfônica no Conservatório de Tatuí, hoje, 11 de agosto, às 19 horas, até o horário das 20h30. Você vai perder? Não vai, né? Porque tudo isso é na faixa. E olha, fica ali na Concha Acústica da Praça Antônio Prado, em Tatuí. A entrada é gratuita. Que bom, que legal, rapaz.
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0: Quero mandar um abraço, aproveitando aqui, falando, né, para toda a região, pessoal de Angatuba, Guariri, Itapetininga, Quadra, município também de Tatuí, pessoal que nos ouve também curtindo sempre em Conchas, Pereiras, também aí Cesário Lange, Quadra, Boituva, Sorocaba e o pessoal também aqui da região, né, Torre de Pedra, pessoal da cidade de Guariri, a nossa grande audiência, Porangaba, Bofete, alô Bofete, os amigos que também estão lá em Laranjal Paulista, é Pardinho, pessoal também que nos ouve nesse momento em Bauru, na cidade de Avaré, o interior de São Paulo em peso, curtindo a gente aí, Botucatu também na área, fazendo parte da Companhia da Paulista FM de todos os dias e todas as horas aí. São 5 horas com 43 minutos e vamos de sucesso aqui, a música não para, né?
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Ô, sucesso! As Marcianas, né? As meninas continuam cantando e encantando. 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Lembrando que todas as manhãs, a partir das 6 horas da manhã, 5 horas aí, começa os grandes clássicos sertanejo. Ele, Fabiano Farias, comunicando, levando muitas emoções aí pela parte da manhã. 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Enfim, a 87,5 está presente em todas as plataformas digitais. E aí, quer mandar um recadinho pra gente? Fique à vontade, hein? Pode mandar mensagem de voz, mandar um recado aí escrito, né? Através do 15-981-540775. Estamos chegando ao finalzinho de mais uma edição do programa de hoje. Quero parabenizar também os aniversariantes, os amigos que estão completando mais um ano de vida. Hoje, nós temos aqui o quadro dos aniversariantes e eu quero falar que o Erickson Camargo da Cruz, né, de Torre de Pedra, ele que é de Cirquilho, morou muito tempo aqui. Grande abraço. Adrian Alexandre Garcia também. Adrian Alexandre Garcia está completando mais um ano de vida. A Nilza Suardi, também a Inês Cardoso, a Vanessa Andrade, a Miriam Lemos e o Carlos Pinheiro, o Antônio Marcelino, o Príncipe, rapaz, tem até Príncipe aqui, né? O pessoal da Marmitaria, Deise Duarte, o Erid Advogados, a Claudineia Santos. Que Deus abençoe ricamente a vida de vocês. Olha, ricamente e abundantemente, hein? Vocês estejam sempre conectados com a gente aqui, curtindo mais uma edição do programa. Programa que vai ficando por aqui, desejando aí saúde e paz. O resto a gente corre atrás. Uma ótima noite. Não tem nada melhor do que uma noite, um sono bem dormido, tranquilo. Um amanhecer bem colorido, cheio de emoções aí, né? Com certeza. Abraço especial também pro nosso amigo Lurival Cláudio Martins, lá de Porangaba. Pessoal do Rancho do Cavalo Velho, que tá chegando na sequência aí, né? Que maravilha. O nosso amigo Jet. É tudo aí, ó, por conta dele. Jet Produções. Tá sempre saudando a gente aí, tá sempre cumprimentando. E vai aquele abraço para você também, Jet. Fique com Deus. Valeu, gente!

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14: Chegamos, chegamos. Boa terça-feira.
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14: E você já tá seguindo nós? Vai lá, Cavalo Velho Ponto Sertanejo. Segue nós, boa terça-feira. Essa aqui vai pro povo goiano, as irmãs Freitas, toda a família, um abraço grande, um coice do Cavalo Velho, Andorinha Sem Rumo. Essa é boa, sorte que a moda é boa aqui no rancho. Chegamos, chegamos, boa terça-feira.
17: One.

0: Ribeira, Mona Lisa do Pantanal, boa essa moda antes das Irmãs Freitas. E agora tá chegando, sabe quem? Tony Caniz, rapaz, a música que a gente recebeu, né, gente? O pessoal mandou pra gente aqui, lançando Potro Novo do Rancho. É a moda do estradeiro.
1: Opa!

0: Rancho do Cavalo Velho para todo o Brasil durante a semana também, hein? 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E olha só, se você quiser seguir o Rancho do Cavalo Velho também nas redes sociais, cavalovelho.sertanejo no Instagram. cavalovelho.sertanejo no Instagram. Aí você vê tudo que a gente está fazendo durante a semana. Sejam todos bem-vindos aqui à melhor programação. 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
1: 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Paulista FM, 18 horas e 18 minutos.
0: Aqui nós toca modão na Rádio Paulista 87.5 FM, Torre de Pedra, São Paulo. Chegamos, boa terça-feira.

0: os potrinhos novos. Mike Miguel, demoremos, mas cheguemos. Já vamos emendar com mais um modão, vambora. É o Popovi de Maria Cecília e Rodolfo. É só modão do bom aqui no Rancho.
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0: ingênuo vem chegando. Você veio, rapaz?
1: Meu irmão, cavalo velho, eixa vida. Sempre fui seu fã e agora a gente tá junto. Tô feliz. E junto também com o Jean Carlos e Rangel e o Gini Geno, cavalo velho. Bota pra quebrar aí, meu irmão. Toca essa moda aí que o país tá precisando de coisa alegre pra cima, pra galera trabalhar legal. Um abraço, cavalo velho. Tamo junto, meu amigo.

0: aí você já tá seguindo nós? Vai lá, Cavalo Velho Ponto Sertanejo. Segue nós, boa terça-feira.
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0: Olha o Rudy Robson aí, pra levantar a poeira mesmo aqui no rancho do Cavalo Velho. Tomar um gole, era da novela lá, lembra? Então, Rio Negro e Solimões, melhor beber do que chorar. Chão Preto é Barretos, um abraço, meu amigo Henrique Prata, lá no Barretão, no Hospital do Câncer. Aquele abraço, Henrique Prata, e para todos os voluntários do Hospital do Câncer de Barretos.
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3: Boa tarde, meu querido amigo Marcos Rodeio da Rádio Paulista FM. É a Hilda aqui de Goiânia. Toca nossa moda apaixonada aí de Léo Rick e Dorivan. Sorte minha e manda para esse povão maravilhoso que está te ouvindo agora em todo o Brasil e o mundo. Aqui para Goiânia, aqui para meu condomínio, para Trindade, São Luís. Onde estiver ouvindo, que vai a música.
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2: Paulista FM, 18h48.
0: Você está ligadinho na melhor programação sertaneja no Rancho do Cavalo Velho, aqui na Rádio Paulista 87.5 FM, Torre de Pedra, São Paulo. Um abraço a todos os radialistas, todos os amigos aqui do rádio que estão junto com a gente, que gostam do programa, as rádios que estão no aniversário também.
5: Parabéns, Cavalo Velho. Um abraço aqui do Samuel Gonçalves.
0: Alô, Itararé, Paraná. Opa! Roque Gonzalez, Rio Grande do Sul. Alô, Ivo Flores e Inocência também. Palotina, Paraná. Itaituba, Pará. Mato Grosso e Mati.

0: que ainda presto.
1: Olha aí, duas com Mato Grosso e Matias, hein? Só Fazendo Amor e a outra dos Boiadeiros. Coisa boa. Mas nós não para de tocar modão, não. Agora tá chegando o Zezé, Noite de Tortura. Quem lembra na voz do Christian Ralph? Rapaz, é moda boa demais.
2: Aqui no Rancho do Cavalo Velho.
3: Festa

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1: Paulista FM, 19 horas
6: e 3 minutos.
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6: Oi, turma. Chegamos por aqui com as 15 mais, mais junto de você. Sempre com você, trazendo muita música. Por aqui abrindo a edição de hoje, Gustavo Lima, Bala Alojada. E Humberto e Ronaldo com Mariana Fagundes e o Geninho. Só não embace meus forró. Thalita Elisa com Traia Véia, Tráfego Pago. Começa agora as 15 mais, mais. Se liga aí.
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1: Às 15h++, João Bosco e Vinícius com Hugo e o Guilherme Ancorado. Teve quase todo dia, Zé Neto e Cristiano. Panda com João Neto e o Frederico, R$200. Fechando a primeira parte por aqui, Maiara e Maraísa, outros 500. Depois dessa, tem intervalo.
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2: Às 15 mais mais, seguindo, de número 7 tem por aqui Israel e Rodolfo, Tudo Errado, Gustavo Lima com João Bosco e o Vinícius, 25 horas e ainda a Bala de Festim, essa aqui é do Fred e Fabrício. Vai seguindo, às 15 mais mais.
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2: As 15 mais. Maiara e Maraíza, Sorte de Alguém, Israel e Rodolfo, Engajamento, João Neto e Frederico com a Mariana Fagundes. Ai, que dó. Quem fecha por aqui a edição de hoje, PH e Michel, só falta nós namorar. Tô indo pra você, aquele grande abraço. Até mais, tchau.
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9: Fala, turma. Boa noite. É terça-feira. Excelente semana. Muito prazer. Eu sou o Rodrigo Santos, chegando com mais uma edição do Nossa Noite aqui na rádio que você ama. Desde já, quero agradecer as mensagens, muitas participações chegando lá no Instagram, arroba locutor Rodrigo Santos com dois S no final. Galera, tá seguindo. Seguindo o Instagram, tá mandando beijos, mandando abraços lá no direct. Daqui a pouquinho chegam os primeiros beijos e abraços, ok? Pra começar a Nossa Noite desta terça-feira, tem a Ana Castela, é a boiadeira.
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0: Este é o Nossa Noite com Aloysio Silva e Gilberto e Gilmar bebendo todas. Vamos com calma que é terça-feira, hein?
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0: Estamos de volta, tem Gustavo Lima.
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1: Tá, Simone. Vem cá. Quero ter uma palavrinha séria com você.
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0: pessoal.
1: Nossa Noite com Felipe, Rodrigo, Caos de Alguém chegando. As primeiras participações, Adriana, Valmor com a gente, a Maria Aparecida, o Lucas, a Laureci, toda a família curtindo nossa noite. Obrigado pelo carinho, boa semana.
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